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0: 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As notícias do governo federal que movimentaram o país no dia de hoje.
1: Olá, boa noite.
2: Boa noite para você que nos acompanha em todo o país.
1: Quarta-feira, 9 de setembro de 2026.
2: Vamos aos destaques do dia.
1: Preço dos combustíveis.
2: Decretos alteram tributos sobre gasolina e etanol.
1: Medidas tentam diminuir impactos dos conflitos no Oriente Médio. Gabriela Noronha.
3: As novas alíquotas começarão a valer a partir desta quinta-feira e serão temporárias.
2: Saúde e mudanças climáticas.
1: Força Nacional do SUS reforça a estrutura para acelerar o socorro em emergências e desastres naturais. Luana Karen.
4: Cada base da Força Nacional do SUS vai reduzir o tempo de resposta a emergências sanitárias.
2: Setembro Roxo.
1: Diagnóstico precoce da fibrose cística ajuda a garantir qualidade de vida aos pacientes.
2: Rede Pública mantém centros de referência para a identificação da doença. Graziele Bezerra.
5: O SUS oferece uma gama de medicações para tratar a fibrose cística. E no Setembro Roxo, o objetivo é tornar a enfermidade mais conhecida e ampliar os diagnósticos.
1: Hoje, na apresentação da Voz do Brasil, eu, Mariana Jungmann e Luciano Seixas.
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1: Assinadas hoje duas medidas para conter a alta dos preços dos combustíveis no país diante da alta no mercado internacional.
2: As novas alíquotas temporárias passarão a valer a partir desta quinta-feira.
3: Nesta quarta-feira foi assinado um decreto que reduz em 63 centavos por litro a cobrança de PIS/PASEP e COFINS sobre a gasolina. Com a redução, os tributos ficarão em 16 centavos por litro. O texto também zerou as contribuições federais sobre o etanol hidratado, o que representa uma redução tributária de 19 centavos por litro. As novas alíquotas começarão a valer a partir desta quinta-feira, 10 de setembro. E serão temporárias, de acordo com o ministro da Fazenda, Dario Durigan.
6: Nós precisamos fazer um acompanhamento mais pormenorizado, por isso o prazo de um mês, para que a gente que está acompanhando isso diariamente, a equipe econômica, assim que essa situação melhorar, amenizar, a gente volte a rever. Lembrando que o nosso objetivo aqui é que a gente estabilize os preços e assim que tivermos condições, a gente também vai estar prontos para fazer as revisões necessárias.
3: Para o diesel rodoviário, foi assinada uma medida provisória que autoriza a concessão de subsídio a produtores e importadores. O valor da subvenção será definido pelo Ministério da Fazenda e poderá ser alterado conforme as condições do mercado. O objetivo das medidas é amenizar os impactos dos conflitos internacionais sobre o mercado doméstico de combustíveis, como disse o ministro do Planejamento e Orçamento, Bruno Moretti.
7: Nós estamos num período particularmente relevante de safra e o aumento dos preços internacionais tem uma repercussão sobre as operações de importação de diesel. Então, também essa é a razão pela qual a gente está colocando essa subvenção nesse momento. Não tem só a ver com preço, mas também para garantir uma oferta estável de diesel. Os prejuízos ao país seriam muito maiores de abastecimento se nós não aplicássemos essa nova medida.
3: Inicialmente, o valor da subvenção para o óleo diesel será de R$ 1,00 por litro e deverá ser descontado do preço de venda com registro na nota fiscal. Reportagem Gabriela Noronha.
1: A iniciativa do Ministério da Saúde busca descentralizar as ações sanitárias em situações de crise.
2: Para isso, já estão em operação bases da Força Nacional do SUS, que atendem as regiões Sul e Nordeste.
1: Hoje, a unidade do Sudeste começou a operar e passa a monitorar situações como enchentes, inundações e deslizamentos.
2: A preocupação do governo federal é com os possíveis impactos do El Niño.
4: Localizada no Rio de Janeiro, a Base Regional Sudeste da Força Nacional do SUS vai atuar na resposta a emergências em saúde pública, reforçando o apoio a estados e municípios, tanto na preparação quanto no atendimento a situações de crise. De acordo com o ministro da Saúde, Alexandre Padilha, a unidade vai reduzir o tempo de resposta a emergências sanitárias, diante de grandes eventos e desastres climáticos.
8: Com a base base aqui no Rio de Janeiro, em até 12 horas a gente consegue chegar em qualquer localidade da região sudeste do país.
4: A base do Rio é a terceira do país a entrar em funcionamento. Porto Alegre, no Rio Grande do Sul, e Salvador, na Bahia, já estão em atividades. Outras 6 bases estão previstas até o fim deste ano para atender as demais regiões do país. O ministro Alexandre Padilha destacou possíveis problemas de saúde que podem surgir com as mudanças climáticas e o El Niño.
8: Dependendo da região do país, terá um impacto diferente. Por exemplo, deve aumentar as secas na Amazônia. Para isso, tem uma preparação da saúde para enfrentar essa situação de secas. Deve aumentar as secas no semiárido do Nordeste. Deve aumentar queimadas no Centro-Oeste. Idoso que tem problema pulmonar, idoso que tem diabetes, tem hipertensão. O aumento da temperatura média descompensa esse idoso, descompensa o uso da sua medicação. E também estudos da Fiocruz apontam que o aumento da temperatura média faz nascer mais bebês prematuros. Com isso, você tem maior risco de doenças entre os bebês.
4: Cada base da Força Nacional do SUS dispõe de veículos, posto médico avançado, comunicação via satélite, drones e equipamentos de apoio a equipes mobilizadas em áreas afetadas, inclusive locais remotos ou de difícil acesso. Também nesta quarta-feira, no Rio de Janeiro, foi lançada a plataforma digital Sou Força, destinada à mobilização de profissionais voluntários para atuação em desastres e emergências de saúde. Reportagem Luana Karen.
1: Uma doença rara que afeta principalmente os pulmões e o sistema digestivo.
2: Todos os anos são diagnosticados cerca de 300 novos casos da fibrose cística em todo o país.
1: O Setembro Roxo é o mês de conscientização sobre a doença, que tem diagnóstico e tratamento gratuitos pelo SUS.
9: Identificada pelo teste do pezinho, a fibrose cística afeta 1 a cada 7 mil nascidos vivos no Brasil. Ainda sem cura, a doença é resultado de uma disfunção nas células de membranas internas do corpo, o que faz com que toda a secreção do organismo seja mais espessa que o normal. A pneumologista pediátrica do Instituto Fernandes Figueira, da Fiocruz, Tânia Vrobel, detalha os sintomas.
10: No aparelho respiratório, no aparelho digestivo, no aparelho reprodutor, as secreções muito espessas vão levar aos sintomas que muitas vezes acontecem. São crianças que fazem pneumonia, que muitas vezes aparecem com bronquite, quadros digestivos.
9: A servidora pública Jeane Braga percebeu alguns desses sintomas no filho Pedro André, quando ele ainda era um bebê. O diagnóstico só veio meses após o nascimento.
11: Ele é portador de fibrose cística e teve diagnóstico tardio, infelizmente, aos 5 meses, depois de recorrentes internações na rede privada.
9: Hoje, Pedro tem 12 anos. No Rio de Janeiro, onde vivem, ele faz todo o tratamento pelo Sistema Único de Saúde no Instituto Fernandes Figueira. Com a rotina de treinos, fisioterapia, dieta e medicação, ele conta que leva uma vida normal.
12: Eu faço natação, tomo remédio para neutralizar e deu muito certo, pois hoje eu sou uma pessoa normal, onde a fibrose cística quase não me atinge.
9: O SUS oferece uma gama de medicações para tratar a fibrose cística, como enzimas, antibióticos e inalatórios, além de moduladores da proteína que causa a disfunção nas células. E no Setembro Roxo, campanha que faz alusão à doença, o objetivo é tornar a enfermidade mais conhecida e ampliar os diagnósticos. O diretor de políticas públicas da ONG Unidos pela Vida, Cristiano Silveira, comenta a importância do tratamento, especialmente dos moduladores de proteína que passaram a ser oferecidos recentemente no SUS.
13: Com esses medicamentos, a gente viu uma redução drástica no número de transplantes pulmonares, né, por conta, né, de não precisar mais, né. A gente sabe que é um medicamento, não é barato, mas existe também uma economia de se tratar essas pessoas. Quando a gente tem um tratamento assim como esse, que muda mesmo o prognóstico da doença.
9: O teste do suor, que comprova o diagnóstico, também é feito pelo SUS. Hoje, mais de 6.400 pacientes são acompanhados em centros de referência públicos espalhados pelo país. Reportagem Graziele Bezerra.
2: A Advocacia Geral da União solicitou a retirada de vídeos com falsos médicos criados por inteligência artificial.
1: Os conteúdos simulam profissionais de saúde que divulgam informações falsas e tratamentos sem comprovação científica.
2: Ao todo, foram identificados mais de 90 perfis entre janeiro e julho deste ano.
1: A solicitação foi encaminhada para a Polícia Federal e para o Conselho Federal de Medicina.
14: A Advocacia Geral da União, AGU, notificou o YouTube para remover ou alertar usuários sobre vídeos que usam inteligência artificial para simular médicos e outros profissionais de saúde. A medida foi tomada após a identificação de 97 perfis com esse tipo de conteúdo entre 1º de janeiro e 10 de julho de 2026. Os vídeos apresentam personagens com aparência humana, qualificações profissionais fictícias e linguagem alarmista. Alguns também oferecem produtos, livros digitais e serviços pagos. Entre os riscos estão a automedicação, o uso de terapias sem eficácia comprovada e a interrupção de tratamentos. A notificação determina ainda que o YouTube avalie outros canais e vídeos identificados e adote medidas para prevenir a disseminação desse material. As informações foram encaminhadas à Polícia Federal e ao Conselho Federal de Medicina. A orientação do Ministério da Saúde é buscar informações sobre saúde em fontes confiáveis e denunciar conteúdos que possam colocar pessoas em risco. Dilson Santa Fé, para a Voz do Brasil.
2: A Agência Nacional de Vigilância Sanitária, Anvisa, aprovou o registro de um medicamento usado para a prevenção da enxaqueca.
1: Estudos mostraram que o medicamento Aqipta reduz o número de episódios da doença, tanto na forma esporádica quanto na forma crônica.
2: A enxaqueca pode provocar crises recorrentes de dor de cabeça, náuseas, vômitos e sensibilidade à luz e ao som.
1: O novo medicamento é uma opção de tratamento oral para prevenção em adultos que têm pelo menos 4 episódios da doença por mês.
2: Pacientes da rede pública de saúde serão encaminhados para realizar mais de 600 mil procedimentos na rede privada.
1: O objetivo é diminuir a fila de espera do SUS para quem precisa de médicos especialistas.
15: Mais de 600 mil procedimentos gratuitos para pacientes do SUS estão previstos em contratos com 259 hospitais privados e filantrópicos de 21 estados. Do total, 458 mil procedimentos serão realizados por meio da estratégia Ofertas de Cuidados Integrados, que reúnem consultas, exames e diagnósticos de uma mesma especialidade em um único atendimento. As outras 142 mil intervenções são cirurgias de diferentes níveis de complexidade. A maior parte desses serviços serão na área de oftalmologia, com previsão de 170 mil por ano. Na sequência estão cardiologia com 133 mil, ortopedia com 113 mil e oncologia com 72 mil procedimentos. Outra modalidade incluída é a terapia renal substitutiva, destinada a pacientes que precisam de hemodiálise, que deve atender cerca de 40 mil pacientes por mês. Raquel Mariano, para a Voz do Brasil.
2: Um novo procedimento administrativo regulamentado pelo Ministério da Justiça e Segurança Pública vai tornar mais fácil a transferência de dinheiro das bets ilegais para o Fundo Nacional de Segurança Pública.
1: As casas de apostas online seguem uma rígida regulamentação e podem ter seus recursos bloqueados e perdidos para o poder público quando atuam na ilegalidade.
2: Agora, com uma nova portaria editada pelo Ministério, os procedimentos para que a Justiça conceda a transferência desses recursos serão acelerados.
1: Mais cedo, nós conversamos com a diretora do Fundo Nacional de Segurança Pública, Camila Pintarelli, sobre como esse dinheiro poderá ser aplicado e os ganhos da medida. Acompanhe.
16: Diretora Camila Pintarelli, bem-vinda à Voz do Brasil.
1: Prazer ter a senhora conosco aqui.
17: Prazer é todo meu. Muito obrigada por nos receber aqui hoje.
1: Vamos começar falando, então, sobre essa portaria nova que foi editada. Ela deve facilitar, né, que os recursos apreendidos das bets ilegais sejam destinados ao Fundo Nacional de Segurança Pública. Como é que isso deve acontecer? O que ela muda?
17: Eu acho que, antes de mais nada, é preciso explicar que o Fundo Nacional de Segurança Pública é hoje o principal instrumento de financiamento da segurança pública no Brasil. Brasil. É um fundo federal, robusto, bilionário, que faz transferências fundo a fundo aos estados e Distrito Federal todos os anos para infraestrutura de segurança pública. A principal fonte de recursos do Fundo Nacional de Segurança Pública hoje são as loterias federais, as loterias de prognóstico. Então, quando a população faz aquela fezinha na Mega Sena, na Mega da Virada, ela está contribuindo de alguma forma com os recursos que vão para o Fundo Nacional de Segurança Pública. Agora, desde a edição do Decreto 13.303 deste ano e a edição da Portaria do Ministério da Justiça 1287, nós vamos passar a contar com mais uma fonte de recurso, que é justamente o recurso da BET ilegal, aquela BET que não está cadastrada no Ministério da Fazenda, cujos recursos foram bloqueados pelo Ministério da Fazenda, pela Secretaria de Prêmios e Apostas, e vão passar, depois de um processo administrativo, a compor o Fundo Nacional de Segurança Pública, ou seja, eles vão reverter da ilegalidade para prover infraestrutura para a segurança pública do país.
2: Qual o valor que vocês estimam que pode ser incorporado ao fundo com esses procedimentos e em que políticas e ações esse dinheiro poderá ser empregado?
17: Ainda não temos as cifras exatas por conta de sigilo fiscal e sigilo bancário, mas nós estimamos que são valores na casa dos bilhões de reais que podem muito em breve passar a incorporar aí o orçamento do Fundo Nacional de Segurança Pública. E em termos de política de segurança pública, eles podem ser aplicados a inúmeras finalidades, desde enfrentamento à violência contra a mulher, valorização do profissional de segurança pública e, principalmente, tecnologia, infraestrutura de segurança pública, equipagem, aquisição de viaturas, aquisição de colete, enfim, tudo para valorizar a infraestrutura de segurança do país.
16: Agora, falando um pouco aí da burocracia, para que esse dinheiro chegue efetivamente, né, nas viaturas, nos equipamentos, os procedimentos administrativos que são estabelecidos pela portaria, eles não eliminam a necessidade de uma decisão judicial, né?
17: De forma alguma.
16: Mas eles reduzem essa burocracia? Como é que eles aumentam a chance dessa vitória judicial?
17: Eles reduzem na medida em que eles facilitam a liquidez da sentença que vai ser dada. Como que vai funcionar, Mariana? A Secretaria de Prêmios e Apostas consolida o valor que foi apreendido, manda para o Ministério da Justiça, o Fundo Nacional de Segurança Pública, por meio de uma comissão processante, avaliza esses valores, ou seja, dá o ok de que tais valores estão de fato corretos e envia isso para a Advocacia Geral da União. A Advocacia Geral da União, em posse desse instrumento, desse arcabouço probatório, simplesmente pede o perdimento desses valores ao Judiciário. Então, a função do Judiciário deixa de ser probatória, deixa de ser instrutória e passa a ser convalidatória daquele título administrativo que já existe. Aqueles valores já estão sedimentados, basta a declaração para que eles passem a integrar o Fundo Nacional de Segurança Pública.
16: Ou seja, já chega na justiça com meio caminho andado.
17: Quase 70% já.
2: Diretora, sem seguir a regulamentação para o jogo de apostas online, as bets ilegais ficam mais acessíveis a atividades criminosas, né? A destinação desses recursos para o Fundo Nacional de Segurança Pública é uma forma de ajudar a combater esse mesmo crime e outros também que se ligam?
17: Exatamente. Como eu disse no comecinho aqui da nossa entrevista, é a ilegalidade se transformando em infraestrutura de segurança pública. Esse recurso, prioritariamente, vai ser destinado aos estados e Distrito Federal, na modalidade de transferência fundo a fundo, que é uma espécie de PIX que a gente faz para os estados e Distrito Federal investirem em segurança pública. E uma das formas que eles podem investir é justamente em tecnologia para combater a ilicitude de crimes virtuais, ou seja, a cibersegurança, ganhando mais investimentos a partir da apreensão e da transformação desses valores para o Fundo Nacional de Segurança Pública.
16: Agora, a aplicação dos recursos, ela tem também um acompanhamento criterioso, né, que é feito pela Secretaria Nacional de Segurança Pública e existe, inclusive, uma diretoria lá específica.
17: Que é justamente o Fundo Nacional de Segurança Pública que faz esse acompanhamento desde o momento em que o Estado ele propõe a utilização do recurso do fundo até o fim da prestação de contas. Nós somos acompanhados e auditados, Mariana, diariamente pelo Tribunal de Contas da União, Controladoria Geral da União e todos os ministérios públicos estaduais, porque todo esse recurso vai para os estados. Então, a gente tem realmente um acompanhamento extremamente criterioso, extremamente rígido e rigoroso da aplicação desses recursos. Eu costumo brincar que nós monitoramos mais de 1.000 contas bancárias diariamente. Cada centavo que sai desse recurso é cientificado à nossa equipe.
2: Muito bem, nós conversamos com Camila Pintarelli, diretora do Fundo Nacional de Segurança Pública. Muito obrigado por essa entrevista aqui na Voz do Brasil.
17: Eu que agradeço a oportunidade. Contem conosco.
1: instituições interessadas em participar do edital Restaura Rio Doce terão mais um mês para fazer a inscrição.
2: O prazo para apresentação de propostas foi prorrogado até o dia 30 de setembro.
18: Fruto de uma parceria entre o BNDES, Banco Nacional de Desenvolvimento Econômico e Social, e o Ministério do Meio Ambiente e Mudança do Clima, o edital vai selecionar instituições para executar e coordenar projetos de restauração ecológica e produtiva em 12.500 hectares na região da Bacia do Rio Doce. O objetivo é reparar e compensar os danos causados pelo rompimento da barragem de Fundão, ocorrido em 2015, em Mariana, no interior mineiro. As propostas a serem submetidas devem prever ações envolvendo restauração ecológica por meio da recomposição da vegetação nativa e restauração produtiva, através de sistemas sustentáveis que conciliem geração de renda e conservação ambiental. De acordo com o gerente institucional do Fundo Rio Doce no BNDES, Guilherme Tinoco, será realizada no dia 10 de setembro uma oficina online para o esclarecimento de dúvidas sobre o edital.
19: O encontro terá como objetivo orientar as entidades interessadas sobre os critérios, requisitos e procedimentos previstos para a apresentação dos projetos. Para participar, é preciso se inscrever na nossa página do edital na internet.
18: Mais informações sobre o edital Restaura Rio Doce e a oficina online estão disponíveis no site bndes.gov.br/restaura-rio-doce. Reportagem André de Barros Lima.
1: O acesso à pós-graduação abre novos caminhos para a qualificação profissional.
2: E estudantes e pesquisadores indígenas têm a oportunidade de ingressar em cursos de mestrado e doutorado em todo o país.
1: Ao todo, são ofertadas 325 bolsas pelo Programa de Desenvolvimento Acadêmico Indígena.
2: O edital é uma iniciativa da Coordenação de Aperfeiçoamento de Pessoal de Nível Superior, a CAPES.
20: Estudantes indígenas que querem fazer mestrado ou doutorado já podem consultar os programas de pós-graduação participantes do Programa de Desenvolvimento Acadêmico Indígena, o PEDAI. A lista está disponível no portal da CAPES e informa a instituição, o curso, a cidade, o estado, o contato e o número de bolsas. São 325 bolsas, sendo 214 para mestrado e 111 para doutorado, distribuídas pelas 5 regiões do país. O estudante pode consultar a relação completa dos programas no portal da CAPES, no gov.br/CAPES, e verificar as oportunidades de interesse. Reportagem Pablo Mundim.
1: Participantes da Prova Nacional Docente 2026 já podem consultar os locais de prova.
2: As informações estão disponíveis no cartão de confirmação da inscrição.
1: O participante pode conferir também informações referentes à sua inscrição e à aplicação da prova, como data e horário.
2: As informações podem ser acessadas em pnd.inep.gov.br.
1: Escolas públicas e privadas de todo o país têm até o dia 11 de setembro para conferir os dados declarados na primeira etapa do Censo Escolar 2026.
2: As informações estão disponíveis para consulta no sistema EducaCenso e identificar possíveis erros.
1: A novidade desse ano é que os gestores podem checar os dados declarados antes da fase oficial de retificação, que deve começar na segunda quinzena de setembro.
2: Após a retificação, os gestores terão 30 dias para corrigir qualquer inconsistência.
1: O endereço para consulta é educacenso.inep.gov.br. Vou repetir, é educacenso.inep.gov.br.
2: E essas foram as notícias do Governo Federal.
1: Uma realização da Secretaria de Comunicação Social da Presidência da República.
2: Com produção da empresa Brasil de Comunicação.
1: Fique agora com o Minuto do TCU. Em seguida, as notícias do Poder Judiciário e do Congresso Nacional. Boa noite.
2: Boa noite para você. Até amanhã.
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21: Presidente do STF toma decisões em 3 diferentes procedimentos.
23: STJ garante justiça gratuita para pessoa com câncer que tem reserva financeira.
21: Forças federais vão atuar em 8 estados nas eleições deste ano.
23: Boa noite, eu sou o Arthur Filho.
21: E eu sou Walter Lima.
23: Nesta quarta-feira, o presidente do Supremo Tribunal Federal, ministro Edson Fachin, passou para a presidência da Corte o inquérito que apura a divulgação de notícias falsas e ataques contra integrantes do STF. Até então, o relator do inquérito era o ministro Alexandre de Moraes.
21: O ministro Fachin também suspendeu as decisões dos ministros André Mendonça e Flávio Dino sobre o afastamento e a reintegração de Andrei Rodrigues ao cargo de diretor-geral da Polícia Federal e Leandro Almada, do cargo de diretor de inteligência da PF.
23: Andrei Rodrigues e Leandro Almada deverão prestar informações no prazo de 48 horas. Depois disso, o presidente do STF decidirá sobre a permanência ou não deles no cargo da Polícia Federal.
21: O presidente da Suprema Corte também convocou uma sessão plenária presencial extraordinária para a próxima terça-feira, 15 de setembro, às 10 horas da manhã.
23: Superior Tribunal de Justiça mantém justiça gratuita à pessoa em tratamento com câncer que recebe salário mínimo e conta com reserva financeira.
21: Ela recebe um salário mínimo por mês e tinha reservas financeiras, mas para o STJ essa condição por si só não impede o acesso ao benefício. Jafer Araújo.
24: O pedido de gratuidade foi negado pelo Tribunal de Justiça de Minas Gerais ao considerar a existência de saldos de poupança e aplicações financeiras em nome da parte. No STJ, no entanto, o relator ministro Moura Ribeiro entendeu que exigir que a pessoa em tratamento oncológico use suas reservas financeiras para pagamento de custas processuais poderia comprometer recursos necessários à subsistência e ao próprio tratamento, que envolve despesas elevadas e imprevisíveis.
23: O Tribunal Superior do Trabalho completa 80 anos em 2026. O TST foi criado em 9 de setembro de 1946 e instalado oficialmente no dia 23 do mesmo mês.
21: Para marcar a data, o Tribunal preparou ações comemorativas e uma identidade visual especial. Samanta Flor.
25: Nesses 80 anos, mudaram as profissões, as formas de contratação e até a maneira de trabalhar. E o TST foi acompanhando essas transformações com o papel de uniformizar as decisões da Justiça do Trabalho e dar mais segurança às relações de trabalho. Para marcar essa trajetória, o Tribunal ganhou uma logomarca especial, inspirada em um labirinto circular e nos azulejos de Atos Bucão, presentes na sede do TST. A proposta é representar os diferentes caminhos para a solução dos conflitos trabalhistas.
23: Forças federais atuarão no apoio das eleições de 2026 de 8 estados.
21: Os pedidos foram encaminhados pelos Tribunais Regionais Eleitorais ao TSE. Guilherme Firmino.
26: Na sessão plenária desta terça-feira, 8 de setembro, o plenário aprovou por unanimidade os pedidos de envio de tropas federais para o Maranhão e para a 37ª Zona Eleitoral do Piauí. A ação envolve a atuação do Exército, Marinha e Aeronáutica. O total de 8 estados terão o apoio da Força Federal no primeiro turno das eleições de 2026. A medida tem o objetivo de assegurar a normalidade e a segurança da votação e apuração em localidades indicadas. Após a aprovação do TSE, os pedidos são encaminhados ao Ministério da Defesa, responsável pelo planejamento e execução das ações pelas Forças Armadas. Novas solicitações ainda poderão ser apresentadas pelos TRS, caso sejam identificadas situações que necessitem de apoio.
23: Quase 500 trabalhadores vítimas de trabalho análogo ao escravo são resgatados durante o mês de agosto.
21: O Ministério Público Federal integra a força-tarefa que reuniu 5 instituições e realizou ações de fiscalização em 27 unidades da Federação. Vanessa Pereira.
3: Ao todo, foram resgatadas 479 pessoas que viviam em situação análoga à escravidão. Dentre elas, mulheres, crianças e adolescentes, imigrantes. Os empregadores flagrados submetendo os funcionários a essas condições foram notificados a interromper as atividades, cancelar os contratos informais, formalizar os trabalhadores retroativamente e pagar os valores trabalhistas e rescisórios às vítimas. Valor que ultrapassa R$1.400.000.
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23: A você uma boa noite.
21: E até amanhã.
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7: Eu sou Paula Groba.
8: E eu sou Humberto Pinheiro.
7: E estes são os destaques de hoje do Jornal do Senado, que começa agora.
8: Senado analisa piso nacional para profissionais de apoio da educação básica.
7: PEC da Segurança Pública poderá direcionar recursos para as Forças Armadas.
8: Eleições 2026. Jovens, analfabetos e idosos têm regras diferentes para votar.
7: Boa noite.
8: Boa noite.
7: Quem trabalha na secretaria, na biblioteca ou em outras áreas de apoio das escolas públicas poderá ter um piso salarial nacional.
8: Uma proposta sob análise do Senado prevê um valor mínimo para a remuneração desses profissionais e será votada pela Comissão de Educação. Repórter Rodrigo Rezende.
10: A Comissão de Educação do Senado vai analisar o projeto que cria um piso salarial nacional para profissionais da educação básica pública que trabalham em funções de apoio administrativo, técnico ou operacional. A ideia é que este piso seja de 75% do valor do piso do magistério. O atual valor do piso dos professores é de R$ 5.130,00, o que daria ao piso dos demais profissionais o valor de R$ 3.847,00 para uma jornada de 40 horas. O senador Flávio Arnes, do PSB do Paraná, ressaltou que uma boa escola só funciona com a valorização de todos os profissionais que atuam naquele espaço.
11: E um estabelecimento educacional, uma escola, só funciona com qualidade, adequadamente, com a participação de todos os profissionais. Mas uma secretaria bem montada, a biblioteca, toda a infraestrutura da escola, se estiver em harmonia com os objetivos da educação, isso é um avanço extraordinário. Eu acho que nós temos que fazer isso, esse debate aqui no Senado Federal. Já está aí há bastante tempo.
10: Camilo Santana, do PT do Ceará, presidente da comissão, anunciou que o relator do projeto será o senador Marcelo Castro, do MDB do Piauí. Após a análise do colegiado, a proposta ainda será votada pela Comissão de Assuntos Econômicos.
7: E investimentos em pesquisa e inovação podem chegar a mais áreas da região amazônica, segundo um projeto aprovado pela Comissão de Ciência e Tecnologia.
8: A proposta determina que parte desses recursos sejam destinados para além da região metropolitana de Manaus. Repórter Patrícia Oliveira.
12: Poderão ser destinados também a outras áreas da Amazônia parte dos recursos que as empresas já são obrigadas a investir como contrapartida aos incentivos da Zona Franca de Manaus e da Lei de Informática. É o que estabelece um projeto do senador Davi Alcolumbre, do União do Amapá, aprovado na Comissão de Ciência e Tecnologia. Hoje, empresas beneficiadas por esse esses incentivos precisam aplicar pelo menos 5% do faturamento obtido no mercado interno com produtos de tecnologia em pesquisa e desenvolvimento. A ideia é mudar a distribuição de parte desses recursos, como explicou o relator senador Flávio Arnes, do PSB do Paraná.
11: Restabelecer em lei aquele piso de interiorização dos investimentos em pesquisa e inovação, assegurando recursos para os demais estados da região amazônica, estendendo-o para os convênios firmados no âmbito da lei de informática.
12: Pelo texto, pelo menos 15% de parcelas específicas desses investimentos deverão ser destinados a instituições públicas de ensino e pesquisa que estejam fora da região metropolitana de Manaus, nos estados do Acre, Amapá, Rondônia, Roraima e Amazonas. A proposta seguiu para análise da Comissão de Assuntos Sociais.
7: A segurança pública esteve entre as principais prioridades do Senado durante a semana de esforço concentrado. Entre as propostas analisadas está a PEC da Segurança, que prevê mais recursos para o setor, amplia a integração entre os órgãos de segurança e torna mais rigoroso o regime penal para líderes de facções criminosas, organizações paramilitares e milícias. A proposta de emenda à Constituição segue em análise na Comissão de Constituição e Justiça.
8: Para o senador Fernando Dueire, do PSD de Pernambuco, o poder público tem a responsabilidade de combater a violência, mas também de criar condições para a ressocialização de quem tem possibilidade de ser reintegrado à sociedade. O senador defendeu uma legislação mais rigorosa e afirmou que a segurança pública é um desafio que precisa ser enfrentado pelo Estado brasileiro.
9: Não é possível que a violência que hoje nós convivemos em todas as grandes cidades ou médias brasileiras continue. É preciso que nós tenhamos uma legislação dura para que isso seja de alguma forma contido.
7: E a Constituição poderá passar a prever um sistema único de segurança pública com recursos destinados ao combate à criminalidade e à melhoria da estrutura do setor.
8: O texto base da proposta já foi aprovado pela Comissão de Constituição e Justiça. Os recursos virão dos Fundos Nacionais de Segurança Pública e Penitenciário Nacional e do Fundo Social do Pré-Sal. Os senadores ainda podem incluir as Forças Armadas entre os beneficiários. Repórter Bruno Lourenço.
13: A proposta de emenda à Constituição aprovada pelos senadores institucionaliza o Sistema Único de Segurança Pública, que terá receitas do Fundo Nacional de Segurança Pública e do Fundo Penitenciário Nacional e até de eventual superávit no Fundo Social do Pré-Sal. Emenda do senador Carlos Portinho, do PL do Rio de Janeiro, quer incluir as Forças Armadas entre as beneficiárias dos recursos. Portinho diz que é justo direcionar essas verbas quando militares atuam em atividades de proteção e defesa civil contra delitos nas fronteiras e na garantia da lei e da ordem.
14: A ausência de previsão expressa quanto à destinação de recursos do Fundo Nacional de Segurança Pública para essas operações gera insegurança jurídica e limita a capacidade de resposta do Estado frente às ameaças do alcance nacional. Aqui falamos de soberania.
13: Portinho destacou que sua proposta é voltada exclusivamente para o custeio de ações desempenhadas em contextos específicos, como operações nos morros de seu estado. O relator da PEC da Segurança, senador Rogério Carvalho, do PT de Sergipe, no entanto, recomenda a rejeição da emenda.
15: As Forças Armadas têm o seu próprio regramento de financiamento, que é um outro debate que precisa ser feito num outro lugar. E se ele for convocado, deverá ter reforço orçamentário naquilo que é o lugar do financiamento da segurança pública.
13: A Comissão de Constituição e Justiça deve concluir a votação da PEC da Segurança na próxima reunião.
16: Eleições 2026.
7: Você já se perguntou por que nunca viu propaganda eleitoral de algum determinado partido na televisão?
8: Pode ser que ele não tenha cumprido as exigências da legislação para ter direito ao horário gratuito. A repórter Lana Dias explica.
17: Para ter acesso ao horário eleitoral, o partido ou a federação precisa ter cumprido na eleição de 2022 pelo menos um desses critérios: eleição de no mínimo 11 deputados recursos federais distribuídos em pelo menos 9 unidades da federação ou receba ao menos 2% dos votos válidos nas eleições para a Câmara dos Deputados, distribuídos de novo em 9 unidades da federação, com um mínimo de 1% dos votos em cada uma delas. O consultor legislativo do Senado, Arlindo Fernandes, explicou que a aplicação da regra dos votos para a Câmara está sendo de forma gradual, desde 2018.
0: Quando começou a ser aplicada essa cláusula de desempenho, era, na primeira eleição era 1,5%, depois na segunda eleição 2%. Na eleição deste ano, de 26, será exigido 2,5%. E a partir de 2030 vai ficar a cláusula permanente, que é 3% do eleitorado.
17: Vale lembrar que o fundo partidário e o fundo eleitoral são coisas diferentes. O partidário é destinado às despesas rotineiras das legendas. E o eleitoral é direito de todos os partidos, exclusivo ao financiamento de campanhas de candidatos e candidatas durante o ano de eleição.
7: E daqui a menos de um mês, brasileiras e brasileiros vão às urnas, mas nem todos os eleitores são obrigados a votar. O voto é facultativo para jovens de 16 e 17 anos, pessoas analfabetas e eleitores a partir dos 70 anos.
8: Quem está nesses grupos e não comparecer às urnas não precisa justificar a ausência nem está sujeito a penalidades. Além disso, para analfabetos e eleitores com mais de 70 anos, o título eleitoral não é cancelado, mesmo que não votem em 3 eleições consecutivas. Essa regra é diferente da aplicada aos eleitores para quem o voto é obrigatório. Com edição de Paulo Groba e trabalhos técnicos de Eliseu Caires, o Jornal do Senado fica por aqui. Acompanhe agora as notícias da Câmara dos Deputados. Boa noite.
7: Boa noite e até amanhã.
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2: Presidente Hugo Mota reitera confiança no sistema eleitoral brasileiro.
18: Avança a proposta que cria faixa exclusiva para motos em vias urbanas.
2: Audiência na Câmara debate instituição do Dia Nacional da Acupuntura.
18: Parlamentares analisam ações de regulamentação e ajuste na economia.
2: Boa noite. Afonso Florencio, do PT da Bahia, apoia projeto que flexibiliza as regras do arcabouço fiscal e da lei de responsabilidade fiscal. A medida, segundo o deputado, protege investimentos públicos e agências reguladoras.
18: De acordo com Afonso Florencio, o objetivo é retirar os gastos de capital e parte das despesas de autarquias, custeadas com receitas próprias, dos limites de contingenciamento e do teto de gastos da União. Ele acredita que a medida garante a continuidade de obras essenciais para o país.
2: Rodrigo de Castro, do União de Minas Gerais, celebra a sanção de lei que reduziu as alíquotas do PIS/PASEP e da COFINS incidentes sobre a indústria química e petroquímica brasileira. Ele avalia que a medida protege a competitividade da produção nacional.
18: Rodrigo de Castro explica que o texto limita a redução ao ano de 2026, antes da entrada em vigor das novas regras tributárias para o setor. Ele aponta que a lei mantém benefícios tributários para o setor durante a transição para um novo programa de incentivo previsto para 2027.
2: André Abdon, do PP do Amapá, ressalta a importância da lei que permite ao governo federal reduzir tributos sobre combustíveis sem comprometer as contas públicas. O objetivo da matéria, recém-aprovada, é reduzir os impactos econômicos decorrentes do conflito no Oriente Médio.
18: André Abdon avalia que a medida pode ajudar a conter os efeitos da alta internacional do petróleo sobre os preços no Brasil. O texto autoriza o uso de receitas extras para compensar a perda de arrecadação, alcançando tributos cobrados em 2026 sobre diesel, biodiesel, gasolina e etanol.
2: João Maia, do PP do Rio Grande do Norte, celebra a aprovação da lei que flexibiliza regras fiscais para áreas de livre comércio no ano de 2026. A medida alcança propostas em que a perda de arrecadação já esteja prevista no orçamento.
18: João Maia ressalta que a norma também afasta limitações fiscais para a apresentação de propostas sobre licença paternidade e salário paternidade, desde que respeitadas as exigências previstas na Constituição Federal.
1: Relações Exteriores.
2: Fernando Coelho Filho, do União de Pernambuco, defende a instalação da frente parlamentar em apoio à integração entre a União Europeia e o Mercosul. Ele sustenta que o objetivo é acompanhar o processo de implementação do acordo entre os dois blocos, assinado em 2025.
18: De acordo com Fernando Coelho Filho, o bloco de livre comércio abrange cerca de 718 milhões de pessoas e beneficiará setores como indústria, mineração e agronegócio. O deputado acredita que a frente será fundamental para garantir que o acordo traga benefícios para o Brasil.
16: Saúde.
2: Profissionais de saúde ouvidos pela Comissão de Cultura da Câmara apoiaram a criação de um Dia Nacional da Acupuntura. O tema foi debatido em audiência pública, como detalha o repórter Luiz Cláudio Canuto.
5: O dia 22 de novembro pode se tornar o Dia Nacional da Acupuntura e do

0: instituições que representam a acupuntura no Brasil. CNAA, Conselho Nacional de Autorregulamentação da Acupuntura, a SBA, Sociedade Brasileira de Acupuntura, e a FENAB, Federação de Acupuntura do Brasil e Práticas Integrativas. Existem mais de 370 mil acupunturistas no país. Uma audiência pública na Câmara discutiu a relevância da acupuntura e da medicina tradicional chinesa na saúde pública brasileira. A relatora da proposta, a deputada Érica Cocai, do PT do Distrito Federal, concordou com a sugestão.
1: Eu, na condição de relator, obviamente que eu acato a sugestão que aqui foi encaminhada e nós vamos trabalhar para que rapidamente possamos apresentar esse parecer com este substitutivo, que em verdade não descaracteriza o Dia Nacional, o dia 22 de novembro, como Dia Nacional, pelo histórico mundial que está posto, mas que amplia para que incorporemos também, de forma aditiva, também a semana.
0: Érica Cocai lembrou que a acupuntura é uma prática terapêutica amplamente reconhecida e utilizada no Brasil e adotada no SUS, Sistema Único de Saúde. A audiência pública ocorreu porque a criação de dias comemorativos precisa ser precedida da realização de consultas e debate público, conforme uma lei de 2010. Na reunião, o projeto recebeu apoio de representantes do Conselho Federal de Enfermagem e do Conselho Federal de Biomedicina. Desde 2026, uma lei regulamenta o exercício profissional de acupuntura. A norma autoriza o uso da acupuntura durante outros atendimentos na área de saúde, se autorizado pelos respectivos conselhos profissionais. Por isso, o profissional deve se submeter a curso de extensão específico oferecido por instituição de ensino devidamente reconhecida. Da Rádio Câmara de Brasília, Luiz Cláudio Canuto.
2: Trabalho. Marusso Boldrin, do Republicanos de Goiás, apoia o projeto que concede adicional de insalubridade de 40% a agentes comunitários de saúde e de combate a endemias expostos ao calor durante o trabalho em áreas externas.
3: Relatora da matéria na Comissão de Saúde, Marusso Boldrin, afirma que a medida fortalece o SUS ao reconhecer os riscos enfrentados por esses profissionais nas visitas domiciliares. Segundo ela, a proposta também promove justiça salarial e uniformiza o benefício em todo o país.
2: Desenvolvimento Regional. Gabriel Mota, do União de Roraima, ressalta a importância de lei complementar que permite às cooperativas acessar recursos dos fundos de desenvolvimento da Amazônia, do Nordeste e do Centro-Oeste. A medida inclui essas organizações entre as beneficiárias de financiamentos.
3: Gabriel Mota considera que a mudança amplia as possibilidades de investimentos para o setor cooperativista. Em Roraima, as cooperativas passam a poder buscar recursos do Fundo de Desenvolvimento da Amazônia para investir em seus empreendimentos.
2: Agricultura. Marcelo Moraes, do PL do Rio Grande do Sul, propõe novas regras para as patentes de tecnologias transgênicas usadas na agricultura. Na avaliação do deputado, a medida amplia a transparência na cobrança de royalties sobre sementes e outras inovações biotecnológicas.
3: Marcelo Moraes explica que o projeto obriga as empresas a informar quais patentes estão em vigor, os prazos de validade e os valores cobrados. O deputado acredita que a proposta evita cobranças indevidas após o vencimento das patentes e fortalece a segurança jurídica dos produtores rurais.
2: Transportes. A Comissão de Viação e Transportes aprovou uma proposta que prevê faixas exclusivas para motocicletas em vias urbanas. A repórter Sofia Peçanha tem mais detalhes.
4: A Comissão de Viação e Transportes aprovou o projeto que trata da implantação de faixas exclusivas para a circulação de motocicletas, motonetas e ciclomotores nas vias urbanas. Porém, durante a votação, a Comissão de Desenvolvimento Urbano alterou o projeto. Em vez de modificar o Código de Trânsito Brasileiro, o novo texto altera a Lei de Mobilidade Urbana para incluir as motocicletas, motonetas e ciclomotores entre os modos de transporte que podem contar com espaços exclusivos nas vias urbanas. O texto apresentado originalmente determinava que cidades com mais de 300 mil habitantes implantassem faixas exclusivas para motos em avenidas com três ou mais faixas de rolamento. No novo texto, retira essa obrigatoriedade, com o argumento de que cada município deve ter autonomia para decidir como organizar o trânsito de acordo com a sua realidade. Com isso, o projeto aprovado deixa de criar uma obrigação para as prefeituras e passa apenas a prever as faixas exclusivas para motocicletas como uma ferramenta que poderá ser utilizada pelos gestores municipais, caso considerem adequado. O autor do projeto, o deputado Gabriel Nunes, do PSD da Bahia, afirma que a proposta surge como resposta

0: necessidade de medidas voltadas à segurança no trânsito.
1: A gente vê a crescente muito grande de acidentes envolvendo motos e a gente precisa adotar políticas públicas, não só de prevenção, de educação, como também ações como essa, para que a gente possa estar minimizando os acidentes de trânsito com os motociclistas e, naturalmente, também diminuindo o número de óbitos, acidentes de uma maneira geral.
0: O novo texto também deixou de prever multa ou infração para o uso indevido de faixas. A proposta passa a ser apenas uma diretriz da Política Nacional de Mobilidade Urbana, sem criar obrigações ou penalidades automáticas para motoristas ou municípios. O texto também mantém a previsão de prioridade para o transporte público coletivo e para os modos não motorizados, como bicicletas e deslocamentos a pé. Para o deputado Gabriel Nunes, a medida pode trazer benefícios para a circulação de veículos e para a segurança viária.
1: Naturalmente, essas faixas vão fazer com que melhore não só o fluxo do trânsito nesses grandes centros, como também vai fazer com que tenha maior segurança tanto dos profissionais motociclistas, como também do trânsito como todo.
0: Agora, o projeto que inclui a criação de faixas exclusivas para a circulação de motocicletas, motonetas e ciclomotores nas vias urbanas será analisado pela Comissão de Constituição e Justiça. Da Rádio Câmara de Brasília, Sofia Peçanha.
2: Ciência e tecnologia.
3: Juscelino Filho, do PSDB do Maranhão, é autor do projeto que cria o Dia Nacional da Inclusão Digital, a ser celebrado em 27 de março. Segundo o deputado, a iniciativa amplia a conscientização sobre a importância do acesso à internet e às tecnologias para o exercício da cidadania.
4: Juscelino Filho acrescenta que a data deve estimular campanhas de capacitação digital e ações para reduzir as desigualdades no acesso à tecnologia. O objetivo do projeto, segundo ele, também é fortalecer políticas públicas voltadas à inclusão digital no país.
2: Cultura.
3: Marangoni, do Podemos de São Paulo, apresentou projeto que dispensa a cobrança de direitos autorais pela execução de músicas em eventos gratuitos promovidos pelo poder público. A medida vale para atividades culturais, artísticas, turísticas, educacionais, esportivas e comunitárias.
4: Marangoni esclarece que a medida só alcança eventos sem cobrança de ingresso ou qualquer outra forma de pagamento para acesso do público. O deputado justifica que a proposta busca reduzir custos das programações gratuitas promovidas por União, estados e municípios.
2: Educação.
3: A Comissão de Educação aprovou uma proposta que cancela diploma e matrícula de quem fraudar cotas nas universidades. A repórter Fabielle Pires relata outros detalhes do texto.
5: As políticas de cotas transformaram o acesso ao ensino superior no Brasil, mas um problema ainda preocupa universidades e estudantes: as fraudes. Segundo o Ministério da Educação, desde 2005 até o ano passado, o programa Universidade para Todos, o ProUni, já beneficiou mais de 1 milhão e 100 mil estudantes autodeclarados pretos, pardos, indígenas e pessoas com deficiência. Atualmente, mais de 65% dos beneficiados utilizam o sistema de cotas. Pensando nisso, o deputado Rubens Pereira Júnior, do PT do Maranhão, apresentou um projeto de lei que estabelece a anulação de créditos estudantis e a cassação do diploma das pessoas que ingressaram de forma fraudulenta em vagas destinadas a esses estudantes. Segundo Rubens Pereira Júnior, 163 estudantes foram expulsos de universidades federais desde 2017 por fraudes em cotas raciais em 26 universidades. Como punição, somente a Universidade de Brasília cassou diplomas de 2 alunos e expulsou outros 15. O relator da proposta na Comissão de Educação, deputado professor Reginaldo Veras, do PV do Distrito Federal, modificou o texto para que todas as informações constem na lei original, a lei de cotas. A intenção é punir com severidade quem fraudar o sistema.
6: A verdade é que o Supremo já se debruçou sobre essa matéria e estabeleceu que as próprias universidades, dentro de sua autonomia, pudessem criar comissões de heteroidentificação, análise por fotos e tudo mais. Então, o que esse projeto de lei propõe é que aquele que comprovadamente fraudar esse sistema de ingresso tenha seus créditos estudantis cassados, que ele não possa usar isso em outras universidades, como matéria já estudada, e mais grave ainda, mais intenso ainda, caça até o diploma daqueles que, porventura, já tenham concluído o curso.
5: Agora, a proposta que muda a lei de cotas para punir fraude segue para análise da Comissão de Constituição e Justiça. Da Rádio Câmara de Brasília, Fabielle Pires.
2: Justiça.
4: projeto de João Cury, do MDB de São Paulo, permite a criação de curatela por escritura pública, quando a pessoa com incapacidade atingir a maioridade. Pelo texto, a hipótese vale para casos consensuais, sem conflito de interesses e com incapacidade comprovada por laudo médico.
3: O texto de João Cury prevê que os pais ou responsáveis legais possam solicitar a curatela diretamente em cartório. O deputado considera que a medida reduz a necessidade de processos judiciais para famílias de pessoas com deficiência. 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
2: Segurança Pública.
4: Antônio Doido, do MDB do Pará, apoia projeto que cria um Sistema Nacional de Enfrentamento à Violência contra Meninas e Mulheres. A proposta, já aprovada pela Câmara, busca integrar ações da União, dos estados e dos municípios para prevenir o feminicídio e ampliar a rede de proteção.
3: Antônio Doido ressalta que o texto autoriza o governo federal a destinar até 5 bilhões de reais entre 2026 e 2028 para essas políticas. Os recursos poderão financiar atendimento às vítimas, ações educativas e medidas de combate à violência, também no ambiente digital.
2: Eleições.
4: O Tribunal Superior Eleitoral inaugurou uma exposição sobre os 30 anos das urnas eletrônicas na Câmara dos Deputados. A repórter Maria Neves tem mais informações sobre a exposição O Caminho do Voto.
7: Durante a abertura da exposição O Caminho do Voto, em comemoração aos 30 anos da urna eletrônica na Câmara dos Deputados, o presidente Hugo Mota sustentou que o Brasil ocupa um lugar de protagonista no mundo por contar com um sistema eleitoral seguro e de apuração rápida. O presidente da Câmara ressaltou ainda que a exposição ajuda o eleitor a compreender o funcionamento das instituições e a necessidade de fortalecer a democracia.
8: O voto é resultado de um processo muito amplo, construído ao longo do tempo e aperfeiçoado a cada eleição. Conhecer esse caminho, como bem sugere a exposição, fortalece a confiança nas instituições responsáveis pelo nosso processo eleitoral e ajuda o cidadão a compreender melhor a importância de fortalecer continuamente a nossa democracia.
7: A urna eletrônica foi utilizada pela primeira vez em 1996, na eleição de prefeitos e vereadores em todo o estado do Rio de Janeiro. A votação eletrônica foi testada naquele ano também nas capitais e nos municípios que contassem com mais de 200 mil eleitores. A partir do ano 2000, a urna eletrônica passou a ser utilizada em todo o país. Na exposição O Caminho do Voto, organizada pelo Tribunal Superior Eleitoral, o visitante poderá conhecer detalhes das urnas eletrônicas, como a tecnologia utilizada, os procedimentos de auditoria e outros mecanismos para garantir o funcionamento e a segurança do processo eletrônico de votação. A mostra pode ser vista até o dia 20 de setembro no Salão Negro da Câmara dos Deputados. Da Rádio Câmara de Brasília, Maria Neves.
2: Meio Ambiente.
3: Mário Negromonte Júnior, do PSB da Bahia, defende a criação de uma CPI para investigar casos de crueldade contra animais no país. A proposta também pretende apurar o uso de plataformas digitais para disseminar ou incentivar esse tipo de violência.
4: Para Mário Negromonte Júnior, a comissão também deve investigar a atuação de grupos organizados, eventuais falhas das autoridades na apuração dos crimes e a disseminação de conteúdos violentos em plataformas digitais. Ele acredita que a CPI vai fortalecer a proteção dos animais.
3: Termina agora o Jornal Câmara dos Deputados, produzido pela Rádio Câmara, com trabalhos técnicos de Wellington Teles, apresentação de Márcio Aquilissardi e Tércia Guimarães. Boa noite.
4: A Voz do Brasil está de volta amanhã. Boa noite para você.
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3: Tô aqui contigo, Alex Bono na área. Posso falar início de semana ou já final de semana? Já final de semana, né? Ai, que coisa boa.
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3: Vem comigo por aqui, Alex Bono, agora 10 e 8. Pra começar, tem esse daqui, ó.

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2: Essa música eu tiro a camisa, mas hoje eu trouxe um outro cara pra tirar a camisa. Eu sei que vocês vão adorar. O nome dele é Léo Santana.

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0: Eu nunca amei assim, jeito moleque, sonzeira aqui na Litoral. Beijo pra Lindy, tá até essas horas também aqui com a gente. O Wellington, rapaz, chegou. Tem quanto tempo? Uns 40 minutos em casa? Uma viagem é longa, meu filho. Cadê ele? Fala, Wellington.
1: Fala, meu querido Alex Bonner. Aqui o Wellington de Bahia. O Fio Rosa na Serra, estou ligadinho aí.
0: Aí
1: na
0: sim.
1: Rádio Litoral. Agora sim, eu cheguei em casa.
0: Rapaz,
1: que viagem.
0: É mesmo, hein?
1: Mas valeu a pena conhecer vocês aí.
0: Foi demais.
1: Você, Alex Bonner, e meu querido Oliver Wanderson. Na Litoral, eu tô mais que legal.
0: Boa, meu amigo Wellington. Ó, sua música vai vir na sequência, então você no comando, tá? Clodo também na área. Fala, Clodozão. Cadê? Tá baixinho? Tá baixinho? Ah, vai o alô aí pra você também, Clodo. Intervalo voando, tá chegando. Você no comando. Fica aí.
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1: E aí, já gravou o seu pedido?
2: Chegando pra outra edição do Você no Comando. Agora comprometido, tá contigo, Wellington, vai.
3: Alex Bone, aqui é o Wellington. Tô quase chegando em casa já.
2: Já foi, já chegou. Agora é só ouvir a música.
3: Nós aí, então. LS Jack.
2: Boa.
3: Carla, na Litoral, eu tô mais que legal. Cheguei. Sempre.

0: apareceu você no comando. LS Jack, Carla, pedidaço do Wellington. Agora vamos para o próximo. Bem, numa tranquilidade, numa calmaria, tá bom. Aqui na Litoral, você no comando, PP.
1: Já que estou no comando, gostaria de ouvir a música dos Tribalistas, Velha Infância.

Fechando bem então, tribalistas, velha infância, boa. Agora 10h54, tá na hora de ir, já deu a hora, né? Amanhã a gente se fala às 6 horas aqui na Litoral, fechou? Obrigado pela companhia, até uma hora dessas, né? Demais, a turma também que tá batalhando aí, carro de aplicativo, taxista, valeu pela carona. A gente segue com áudio aqui da Litoral, porque música não para não. Agora é uma hora de som direto que eu te entrego. Mais tarde tem Litoral A2, que é uma delícia. Estudo na programação do Marcelo Rangel. E eu, Alex Bono, volto amanhã, se Deus quiser, às 6 horas. Com Deus, turma, bom descanso, tá? Tchau, até amanhã.

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tinha suspirado, tinha beijado o papel devotamente. Era a primeira vez que lhe escreviam aquelas sentimentalidades. E o seu orgulho dilatava-se ao calor amoroso que saía delas, como um corpo ressequido que se estira num banho tépido. Sentia um acréscimo de estima por si mesma e parecia-lhe que entrava, enfim, numa existência superiormente interessante, onde cada hora tinha o seu encanto diferente, cada passo conduzia a um êxtase e a alma se

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0: Muito bom dia, eu sou a Sol e nós estamos juntos aqui na Rádio Litoral FM, aqui na Grande Vitória. Tá aquele ventinho frio, aquela chuvinha fininha. E me diz aí, me conta, onde você tá? Tá chovendo também? Ou o tempo tá mais firme? Me conta, hein? Espírito Santo, Brasil e o mundo. Que litoral é assim, tá? Você de cada cantinho do Espírito Santo, do Brasil e do mundo, participando aqui junto comigo. Bora trabalhar juntos? 999-86-1050 é o WhatsApp para você mandar seu recadinho, foto, vídeo. E você que está fora aí da Grande Vitória, você pode também ouvir e assistir a Rádio Litoral, litoralfm.com.br, ou se não, baixa o aplicativo no seu celular aí, para a gente estar conectado sempre, sempre, sempre, tá? Muito bom dia, então vamos juntos, hein? Já esperando aqui, ó, prontíssima, seu recadinho.

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3: Pensa numa moda que vai machucar, hein?

0: da Litoral, eu tô legal. Muito bom dia, você que sintoniza Litoral FM. Quinta-feira, dia 10 de setembro, é seu aniversário. Parabéns, Deus te abençoe. Que bom saber que você tá comemorando aqui junto com a Litoral FM. Aproveita a sua quinta-feira do seu aniversário, hein? Deus te proteja e te abençoe sempre. E a quinta-feira chegou com chuvinha aqui na Grande Vitória, hein? Chuva, café e aquela vontade de ficar debaixo das cobertas. Mas bora, hein? Bora que o dia promete. Ninguém chegando atrasado no seu compromisso, hein? E quem não chega atrasada, que tá aqui hoje? Lena Mara, bom dia, gatona.
1: Bom dia, meu raio de sol. Um bom dia aí pro Grupo Cadeira Cativa, todos que estão ligadinhos, Soninha, Claudineia, Rosângela Bernardoni, Zé Carlos da Inglaterra, para você.
0: Obrigada.
1: Que tenhamos uma linda, abençoada quinta-feira. Beijo, Lena Mara de Bicanga.
0: Um beijo.
2: Ei, pessoal, bom dia.
0: Bom dia.
2: Então, feliz e abençoada aí, quinta-feira aí, a todos. E venha o final de semana.
0: Tá chegando.
2: Beijo e abraço aí pro pessoal da Cadeira Cativa. Especialmente pra você.
0: Obrigada.
2: Minha filha Nilva Carolina, minha mãe Nilva da Penha. Beijo, Litoral.
0: Na
2: Litoral, eu estou mais que legal.
0: Valeu, Valdemir. Beijo pra você, pra toda a sua família. Denis.
3: Bom dia, ótima quinta-feira, sozinha linda. Que Deus Jesus Cristo sempre abençoando você e sua família e todos da Rádio Litoral. Tô na Litoral, tô mais do que legal. Um beijo, gata. Fica com Deus, uma boa audiência, uma quinta-feira iluminada, abençoada por Deus e Jesus. Um beijo.
0: Beijo.
4: Bom dia, família Litoral. Quinto, quinto. Uma quinta-feira de paz e bênção e saúde para todos nós. Sou Rebeca Andrade de Colatina. Meus abraços para Queimadinho, Marcos Gomes, José Rabelo de Marilândia, José Carlos de, da Inglaterra, Leslan, Toninho, Ecomar de Linhares, Jerimar, Luiz Amendoim, Bill Alessio, Severino do Pula Pula, Soninha, Lena Mari, Dineia Luz, Cleia, Claudineia, Marcinha Brit, Claudinha Flor, Robert Wallace, Letícia Elizabeth, lá de Portugal, Jefferson Prachedes e Duda Mel. Pra todo mundo, beijo, beijo, fui.
0: Beijo também pra Marta Maria Marquezine, da Cachoeiro de Itapemirim. Ela falou, sol, toca Paula Fernandes pra mim, você gosta, né? Vou tocar daqui a pouquinho, aguenta aí que eu vou tocar. Tico de Palmeiras, em Itaguaçu, também tá ligado aqui na Rádio Litoral. Quem tá aqui também? Ele, Genimar. Bom dia.
5: Bom dia, sol. Aqui quer falar é Genimar de Pitanga. Tô passando para desejar uma quinta-feira produtiva e abençoada para toda a família Litoral. Para toda a família Cadeira Cativa, né? Aliás, para não esquecer de ninguém. Para Vera do Pula Pula, para Nilópolis, Lopes, Leila Mara, Soninha, Rebeca, para Chad, a Rosângela, né? O Toninho, o Reco, o Jumal, o Mauri, o Estevim, o Zé das Neves, né, o Chachel e toda essa galera que tá na escuta. Vamos pra cima
0: é muita gente na escuta.
5: Quinta-feira, vamos com tudo, sempre com Deus no comando, podendo ajudar a gente e voltar. Isso é pra mim, pra você, pra sua equipe, pra sua família. Não.

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1: Oportunidades para você no Cine de Cachoeiro de Itapemirim. Abriu 100 vagas. Ajudante de motorista, soldador, atendente de balcão, costureiro e muito mais. Se você ficou interessado, tem que procurar a unidade. Ela funciona ali de 8 da manhã às 5 horas da tarde. Fica na rua Costa Pereira, número 90, bem no centro de Cachoeiro de Itapemirim. Agência do Trabalhador de Marataízes abriu 103 vagas. Ajudante de padeiro, carregador de caminhão, auxiliar de estoque e muito mais. Se você está precisando dessa oportunidade, então corre lá na Avenida Rubens Rangel, no edifício Itamaraty, Cidade Nova. Funciona de 8 da manhã até 5 horas da tarde. Boa sorte para você!

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0: Na Litoral, eu tô legal, 5h41. Bom dia pra Rosimara Ramos de Nova Almeida. E aí, tá com pressa hoje também? Conseguiu resolver suas coisas? Depois você me conta tudo, hein? Elias Quartesani, em Jaguaré. Beijo pra você, bom dia. Zé Carlos da Inglaterra, bom dia pra você também. Silvio Castro de Veracruz, bom dia.
1: Bom dia, sozinha, bom dia. Bora trabalhar, sozinha. Quintou. Mais um dia. Tamo aí, hoje eu não dei a sorte de poder levar o trabalho. Mas vou ver se eu te acompanho mais aí.
0: Tá joia. Ô, Silvio, quase não deu pra te ouvir, tá muito barulho. Mas, gente, ó, Silvio é motorista de aplicativo e teve um dia, não sei se foi mês passado, aí ele me trouxe pra trabalhar na madrugada aqui na Rádio Litoral. Silvio, um beijo, bom trabalho, tá bom? Beijo pra você. Luiz Amendoim.
2: Ihu, quintou, bebê. Uma quinta-feira abençoada pra todos meus amigos ligados na Litoral. Tô na Litoral, tô legal. Um abraço, meu amigo Beto, pra entrar em ferro pra pôr, meu amigo Lemaniar, amiga Rebeca, meu amigo Alessio, minha amiga Laídes, todos ligados na Litoral de 0 a 100, pra não esquecer ninguém. Um abraço pra todos os cadeiras cativas, já ligado de norte a sul do Espírito Santo, saudar Litoral. Tô na Litoral, eu tô legal. Hoje tem Mengão, sol. Vamos que vamos, com fé em Deus. É nóis.
0: É nóis, é nóis. E Mengão que foi indicado para a Bola de Ouro, é como melhor equipe do mundo. É uma das candidatas aí, uma das equipes. Antônio.
3: Olá, sol. Bom dia, minha querida. Diretamente do Cachorro de Itapemirim, Gato Preto, desejando a quinta-feira abençoada. Mandando alô para a Praxena, Mano, minha vida, Verinha do Pula Pula, Chibinha, Gil, Marcos Bob, Nando Júnior, Moacir Pintor, Eu, Flão de Lenha, Duda Mel, Zé Paulo Binha, Aracuí, para Gigante, para Leomar Pacote, para Demi Mecânico, Guaramara, para Serginho do Porto de Mola, para a turma Niuna, Munistreiro, Cachoeira Alta, São Vicente, Gruta, Tijuca, Lambari, Urupi, Marapé, para Juninho Bracim, para o Grupo Cadeira Cativa, bom dia. Bom dia pro pessoal da saúde na Grande Vitória e pra minha família na Grande Vitória. E na Litoral, tô muito legal. E eu trabalhei levando você de carona e hoje tem Mengão.
0: É, hoje tem todo mundo na expectativa.
4: Bom dia, bonita. E a Praxedes passando pra deixar o meu bom dia pra todos que estão ligadinhos na Litoral. Pro meu amor Antônio, pra Duda Mel, pro Grupo Cadeira Cativa, de A a Z, pra não esquecer de ninguém. E tamo junto, hein? Sempre ligadinha na melhor, na Litoral.
0: Beijo, beijo também pra José Aécio Ferreira. Bom dia pra você. Ele falou que na Litoral eu tô legal. É isso aí, Beto.
5: Bom dia, sol. Beto, penitente colatina. Às vezes a maior prova de amor que você pode dar a si mesmo é arrumar as malas do coração e ir embora, de onde não há espaço para você. Bom dia, sol. Bom dia, Luiz Amendoim. Bom dia, Léo Mar de Linhares. Bom dia, ouvintes da Litoral. Na Litoral, tô legal.
0: Falou tudo, Beto Penitente. A gente precisa ficar onde a gente é amado, onde a pessoa gosta da gente, quer a nossa presença, faz questão. Se não fizer mais, arruma as malas e vai embora.

0: Aquele abraço bem apertado pro Wellington Reis, Marcão de Cobilândia, Gabriel e Chiquinha, Márcia Mendes, Maria Cristina Marriel e Mata da Serra, mandando aquele beijo bem especial pro seu esposo Vanderlei. Carioca Paraguai, o motorista de aplicativo, um beijo para você, bom trabalho. Cláudio José em Nova Carapina 2, Marcos Gargamel em Jardim Camburi. Bem apertado para ela, Tatiane Santos, que é motorista do Transcol, amiga do Berinjela, lá do Terminal Santo 4, seu Hermes, Adalberto Souza em Jabaeté, Marcinha Brit em Resistência, Rogerinho Rocha em Cachoeiro, Dita Benirinho.
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0: Se liga, porque uma história de honestidade terminou com mais de R$1.000 devolvidos ao dono em Biraçu, no norte do Espírito Santo. O dinheiro havia sido perdido pelo ajudante de pedreiro, Matheus Reginaldo Celestino, de 24 anos, que recebeu a quantia pelo trabalho e pretendia usar o valor para pagar a pensão da filha. Ele perdeu as notas, foi numa sexta-feira, depois de colocar a mão no bolso para pegar um maço de cigarro, enquanto fazia um lanche. O consultor de empresas, Pedro Moro, encontrou o dinheiro no chão de uma praça e começou a procurar pelo dono, né? Câmeras de segurança registraram o momento em que Matheus passou pelo local e deixou o dinheiro cair. A história ganhou tanta repercussão nas redes sociais e chegou até Matheus por meio de amigos. O reencontro aconteceu nesta quarta-feira, na mesma praça onde a quantia havia sido encontrada. E Pedro devolveu todo o dinheiro. Nossa, muito legal a pessoa ter honestidade. Isso deveria ser para todo mundo também, né? Não um caso raro.
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0: Ó, se liga, hein? Marataízes, no litoral sul do Espírito Santo, já registrou 129 casos confirmados de catapora. O número praticamente dobrou em relação aos 64 casos contabilizados no dia 20 de agosto, quando o município entrou em alerta devido ao surto. Segundo a Vigilância Epidemiológica, os dados são de até 29 de agosto. Dos 129 casos confirmados, 117 já estão curados e 12 ainda estão com a doença ativa. Outros 59 casos continuam entre alunos das escolas do município. A prefeitura reforça a importância de manter a vacinação em dia, evitar contato com pessoas com suspeita ou confirmação da doença e procurar atendimento médico diante do surgimento de sintomas.
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0: Litoral, eu tô legal. Beijo e bom dia pra Lala de Colatina. Beijo pra você, tudo de bom, tá, lindona? Beijo. David.
1: Pessoal, passando aqui pra desejar pra você e pra todas as pessoas que estão ouvindo a Rádio Litoral uma ótima quinta-feira, um ótimo dia, um ótimo trabalho. Porque hoje o dia é a boa pra mim. Hoje estarei de folga, estarei descansando durante 2 dias. Só retorno no sábado à noite. Estou aqui na Vepot esperando das 6 horas pra mim ir embora.
0: Tá.
1: Aquele abraço pra todos os ouvintes e você, Sol. Beijo.
0: Beijo,
1: ótima
0: obrigada.
1: Quinta-feira pra vocês.
0: Valeu, David. Falta alguns segundinhos pra você ir embora, ó. 5h59. Falta 30 segundos agora, tá? E eu vou estar correndo na corrida da Veportes. Vai ser dia 20 de setembro, eu vou estar aí no Porto de Vitória fazendo essa corrida. Beijo pra você. Bora pra Inglaterra falar com eles, é Carlos? Bom dia.
2: Bom dia, Solzinha. Bom dia, Brasil. Bom dia, Soninha, Lena Mara, Toninho, Gubás, Verinha,
0: galera.
2: O Rebeca, Rosângela Bonadoni, é isso aí, bom dia para todo mundo e fiquem com Deus.
0: Valeu, Zé Carlos, beijo, a séria.
3: Ei, Sol, bom dia, que Deus nos dê uma quinta-feira abençoada, bom trabalho para você, bom trabalho para todos nós, todos os ouvintes, tá bom? Beijos, Rosélia de Flechal.
0: Um beijo, gatona.
4: Bom dia, querida. Bom dia, todo mundo. Eu, Ana Dali Clínica, tudo bom? Quintou, tá um beijo no rosto. Pra lá nem pra cá. Acabou o milho, acabou a pipoca, acabou minhas férias. Graças
0: acabou?
4: A Deus, foi bom demais. Mas e aí? E vocês, como estão? Espero que bem. Ótima quinta-feira a todos, fiquem com Deus. Se cuidem, meu bom água, fui.
0: Valeu, voltando renovada, astral lá em cima, né, Giovana? Beijo, gatona.
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0: Litoral, eu tô legal, 6h13, muito bom dia pra você que sintoniza Litoral FM. Me conta como é que tá aí o tempo, onde você está, tá chovendo, tá chuviscando, tem sol, ou tá aquele tempo borocochô? Aproveita e me conta tudo, porque eu fico aqui dentro do estúdio, não tem como a gente ver nada lá fora. Então, não sei se tá chovendo, se tá nublado, mas você pode me contar tudo. 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Daqui a pouquinho tem resultado. Matheus!
1: Bom dia! Olha só, o Matheus tá vindo pro Daniels. Choveu a noite toda, amigo, pela chuva fria, né?
0: Choveu?
1: Chuva fina. Sendo que é inverno, né? Estão no inverno ainda, na verdade, né?
0: Aham.
1: Uhum. E vocês, né? Tô todo dia. O que tá feio é nosso.
0: Valeu! Ô, Matheus, da próxima vez que você gravar o áudio, fala mais alto, porque quase não dá pra gente te ouvir. Fica bem baixinho, tá bom? Combinado? Beijo, bom dia. Rosângela, bom dia.
2: Bom dia, Sol. Tudo bem com você? Sou eu, Rosângela Bernardoni, do bairro São Miguel, em Conatina. Sol, deixa eu mandar um bom dia pra você, pra todos da cadeira cativa, meu esposo Paulo, os filhos Patrick, Pablo e Parli, minha sobrinha Nora Fabiola, pra Soninha de André Carlone, pra Lena Mari Toninho de Bicanga, pra Genimar, pra Leomar de Linhares, pro Zé Carlos da Inglaterra, pra Claudineia, pra Rebequinha. E beijo, Sol. Tenha uma ótima quinta-feira.
0: Beijo e bom dia também para Rosenberg, motorista de aplicativo.
3: Olá, Sol. Bom dia. Quinto, hein? Eu tô com vontade só de ficar na cama. Ai, eu tô numa preguiça daquela. Mas já meu dia começa. Os ouvintes das cadeiras cativas, bom dia. José Carmen, Ana Mara, Claudinei, Leomar, Rosângela, Robson, bom dia. Solta com Deus, bom trabalho. E até amanhã. Sônia, André Carlano. Beijo, beijo.
0: Beijo, até amanhã. Mandar um beijo pra Fábia. Ela é de Resplendor, Minas Gerais. Falou, Sol, tô aqui ensaiando pra ir no show dele amanhã, que vai ser em Minas. Leandro. Leonardo. Obrigada aqui, ó. Vou tocar pra você, Leonardo.

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0: Na litoral, eu tô legal. 6h33, bora pra Cachoeiro de Itapemirim falar com ela? Vera do Pula Pula, bom dia.
1: Ei, Sol, sua linda! Bom dia a todos meus amigos da Cadê Catina Mangada. Aqui quem fala é Vera do Pula Pula, Cachoeirim. Manda alô pra todos aí, ó. Creitinha, Rebeca, Nina, Caia, Edneia, Luiz, Helene Camelo, Duna Mel, as meninas do Salão Detox. Genimar, Nandinho, Elias Cortesano, Luiz Amendoim, Doutor Lohan, Garrincha, Dorme da Vila, Jean de Tó, Eleomar de Linhares, Alex, Sidney, Mão da Rosa, José Carlos, Robson, Caraíbe, José Luciano Santos Dumont, Primo Caminhoneiro, Etevaldo, Donizete, Nicota, Elias, Sindicato, enfim, todos os motoristas da rodagem, APP Saúde e Educação. Beijo, litoral, obrigada.
0: Beijo, Vera. Gleidson Rodrigues, da Ponta da Fruta, ele é moto aplicativo, né? Falou, Sol, deseja um bom dia amanhã, renovada, aí para todas as pessoas da Litoral FM, a melhor rádio do Espírito Santo. Valeu, Gleidson, beijo, bom dia pra você. O Elton Araújo, mandando um abraço pra todos os motoristas da saúde, pacientes a caminho de Vitória. O Elton Araújo, ele que é motorista da saúde de Rio Bananal. Valeu, beijo pra você. Renato Menelli.
2: Ei, Sol, bom dia.
0: Bom dia.
2: Por aqui, Renato. Saindo de Guarapari agora, solzinho raiando.
0: Tá bem sol.
2: Tempo um pouquinho mais firme. Depois da chuvada de ontem, né? Tá tipo mais um plantão. Sozinho, na litoral, tô muito mais que legal.
0: Valeu, Renato. Então o solzinho tá pintando lá em Guarapari. Coisa boa. Vanja.
3: Bom dia, sozinha. Bom trabalho, meu amor. Uma ótima, maravilhosa quinta-feira. Tô atrasadinha do água. Tô ligadinha já há muito tempo, tá, Sol?
0: Tá bom.
3: Bom dia pra todo mundo, cadê cativo, pra todos os fins, é assim. Se ninguém não é Sol. Beijo, Sol. Vamos, já tá aí.
0: Beijo.
4: Bom dia, Sol. Bom dia, ouvintes da Litoral. Aqui é o Leste Colatino. Tô passando, desejando essa quinta produtiva abençoada e a todos. Estungado, melhor carteira cativa do modo geral. É, o Luiz Amendoim, a Rebeca Andrade, Vera do Pulo Pula, Jaqueline também está ligado na Litoral, o Mikael, todos estungadinhos na melhor carita. Litoral, estou de bem com a vida, estou melhor. Um abraço, com Deus, tudo junto.

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0: Litoral, eu tô legal, 6h50, mandar um beijo, um bom dia pro Guedes Uber. Ele que é motorista de aplicativo em Colatina, tá sempre ouvindo a Litoral, trabalhando e ouvindo. Valeu, um beijo. Railan.
1: Bom dia a todos os ouvintes Litoral. Railan Oliveira passando para desejar uma ótima quinta-feira a todos. Uma quinta-feira abençoada. Para você, Sol, para todos os ouvintes aí que estão ligadinhos na Litoral FM. A todos da programação aí também. E é isso aí. Tenham todos uma ótima quinta-feira e um bom dia.
0: Valeu, bom dia, Fábio.
2: Bom dia, meus amigos da Rádio Litoral FM. Sou Fábio Araújo de Belo Aurora. Hoje, como sempre, vou estar em casa comemorando minha folga aniversário do Hospital São Lucas.
0: Oh, parabéns.
2: Gente, um abração, fique com Deus e espero que chegue mais e mais aniversário para minha pessoa. Estamos juntos sempre. Um abração, fique com Deus.
0: Deus te abençoe sempre, sempre, sempre. Resultado de promoção, quem vai curtir a Expo Cariacica...

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0: gente!
1: Bom dia!
0: Bom dia, gente linda! Bom dia, Deus! Bom dia, guerreiros! Tudo bem? Minhas amigas, todos os dias, bom dia pra você. Cheguei! Aliás, eu já estava aqui, né? Desde cedo. Cheguei pra te fazer companhia nessa manhã maravilhosa de quinta-feira. Graças a Deus, quintou para a nossa alegria. Hoje, 10 de setembro. Já está dando pra ver, não tá? A sexta-feira? Ah, para, o finalzinho de semana tá ali, ó. Respire fundo, tá? Só agradeça a Deus por mais um dia. Você tá de pé, com saúde, tá sorrindo aí? Tá com cacau na conta, né? A família tá todo mundo bem. Ah, mas vai ficar. Calma. Vamos entender esse processo aí, né? Calma, vai dar tudo certo. São 7h37, que bom que você tá aí sintonizado na melhor. Mais um dia.
1: Bom dia!
0: Eu acho que nenhum ser humano é capaz de acordar todos os dias com disposição. Não, eu acho que não, né? Pra mim isso é mito. Tem dias que a alma acorda cansada, né? Até antes mesmo do corpo levantar da cama, a alma tá cansada. Tem dias que a vontade não vem. A força parece pouco. O ânimo simplesmente não aparece. Sabe o que isso significa? Que você é humano, não fraco. Entendeu? E tá tudo bem. Mas vamos que vamos. Toma um banhozinho. Já tomou um desodorantezinho pra ajudar, né? O próximo. Coloca aí a garrafinha de água na mochila, na bolsa. Tá? Deixa a raçãozinha, a água do pet já tudo certinho. Vamos à luta. Vamos mexer o doce. Né? Mesmo que se você levantou sem disposição, mesmo assim decidiu seguir, trabalhar, lutar e não desistir. Isso é coragem, meu irmão. Pede a Deus aí muita fé, saúde e vamos pra cima dessa quinta-feira sem medo de ser feliz. Já agradeço o carinho dessa audiência. Até o meio-dia, GG Gomes por aqui te fazendo companhia. Já peço licença pra entrar na sua casa, você me dá licença? Não, eu deixei o chinelinho lá fora. Me dá licença, tô chegando, já cheguei. Te faço companhia até meio-dia. Você aí no som do carro, já agradeço o carinho da sua carona. Você aí no seu ambiente de trabalho, tamo junto pra mais uma manhã maravilhosa de quinta-feira. Promoções, a sua alegria, a sua participação, o nosso WhatsApp tá liberado. 28 999 18 3488. Eu tô doidinha pra te ouvir. Grava uma mensagem de voz e manda pra cá o seu bom dia. Danilo e Davi, eu não sou terapia.

aí, Jorge Matheus, quarta cadeira, 7h45. Bom dia pra você que acordou cheio da preguicinha. Deixa eu mandar um abraço pro meu amigo Aurinho, lá em Garrafão, aposentado, fazendo vários nada. Né, Aurinho? Tomando aquele cafezinho com queijo maravilhoso. Fique bem, tá? Saúde pra você, muita proteção divina. Obrigada pelo radinho ligado, meu amigo Aurinho, Rosa, toda a família. Obrigada sempre pelo carinho. Juju, daqui a pouquinho eu falo com você, Tsunami, Vera da Tijuca. Manda um alô pra todos nós aqui, um abraço, Verinha, Valente, quintou. Já dá pra ver, Valente, a quinta-feira tá dando pra ver, a sexta-feira, meu amigo. Um abraço pra você. Olha só, são 7h46. Vou começar a partir de agora a te convidar a participar do nosso Você no Comando. Você sabe que é diferenciado, né? O nosso Você no Comando é diferenciado, graças a você, que grava aquele pedido musical bacana, pede aquela música sensacional e a gente fica aqui, ó, só apaixonada, arrastando a gaia no asfalto. O que que você acha? Também vocês mandam um pedido aqui de machucar o coração, de mexer com o sentimento, desse jeito. Grava aí, GG, hoje no comando eu quero ouvir, quem que você quer ouvir? Fala pra mim, pra gente tá procurando aqui, inserindo na grade musical. Manda pra cá o seu pedido musical, grava, são 7h46, pulou 7h47 às 9 horas. Ah, vou mandar antes da... Não, não vai dar tempo, você tem que mandar agora, porque chega muitos pedidos musicais, então tem que dar tempo da gente inserir o seu pedido. Tá? Então eu tenho uma satisfação de te convidar para você participar da nossa festa Você no Comando. Beleza? Já aguardando ansiosamente para saber que música que você vai pedir. Ô, trenzão! Saudosa Marília Mendonça, infiel na sequência. Bom dia, feliz quinta!

0: textão. Litoral. Faz igual o Ian, manda um textão pra cá. Se for escrito, se for áudio, até 30 segundinhos. Né, seu Cid? Seu Cid não mandou um podcast. Bom dia! Meu amigo, seu Cid, né? Cadê ele? Não, deixa ele falar. Fala comigo, meu amigo, bom dia.
1: Bom dia, GG. Bom dia, aquele abraço pra você, GG.
0: Obrigada.
1: Aquele abraço apertado pra você, GG, que você merece. Manda aquele abraço aqui pra todos meus amigos da Madeireira Dona, todos meus amigos aqui da São José de Fruteira. É, GG, dá pra ver sexta-feira agora de manhã, hein? Mas da tarde vai dar pra ver sexta-feira, não, hein?
0: Ah, é?
1: É, minha amiga. Cacau do bolso, já foi tudo embora. Já tô precisando de pegar dinheiro emprestado, hein? Misericórdia.
0: E tá tudo bem, cadê os amigos? É nessas horas que os amigos aparecem, assim. Um abraço, meu querido, uma ótima quinta-feira. Cadê Tio Tsunami?
2: Bom dia, GG.
0: Bom dia, Juju.
2: Bom dia, meu povo, quintou, né? Graças hoje é dia de você tentar aquilo que não deu certo ontem. Tenta hoje, vai com um pouquinho mais de fé que você consegue. Vai com fé que você consegue. Se hoje não deu certo, é porque não tinha que dar. Mas hoje tenta novamente, tá bom? Um beijão muito especial pra toda a minha família de Brasil Grande, de Cachoeiro de Itapemirim, de Garrafão, de Água Preta, de Santa Lúcia, de aqui de Presidente Kennedy, de São Paulinho. Um beijão muito especial.
0: Laiana, tá ligando? Atende não, minha flor, porque meu é computador.
2: Meu papai que hoje tá completando mais um ano de vida, meu véi gostoso. O meu véi da lancha, né? Beijão, GG, da sua amiga Juju. Quê?
0: Ai, beijo, Ju! Dá um cheiro no paizão, tá? Feliz idade, tudo de bom. É, computador, a gente não atende não, meu amor, tá bom? Um beijo pra você. Manda áudio, grava aí, manda áudio. Tá, eu espero. Pode mandar um grava aí sua mensagem de voz. Tá bom, minha linda? Beijo pra você, Laiana. Manda alô pra galera de Jacu. Ela tá participando, você no comando, não tá? Já tá participando.
3: Bom dia!
0: Show! É isso aí, são 7h55. Aguardando também a sua mensagem de voz de bom dia. Aquele cheiro pra alguém, né? Aquele carinho pra alguém que tá completando mais um ano de vida. Fica à vontade, a casa é nossa. Lembrando que às 9 horas tem você no comando. Grava também o seu pedido musical e manda pra cá.
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0: Diego e Vitor Hugo, moça pra casar. Segura essa moça.
1: Essa é pra casar, viu?
0: Essa é. Já coloca um anel no dedo, hein? Essa é pra casar. E aí, como é que você tá? Tudo bem? Tranquilo? Tomou seu cafezinho, seu shake? Seu lanchinho, já tá no trampo. Bom trabalho pra você, tá? Meus amigos motoristas, aquele abraço. Meus amigos motoristas de APP também. Tamo junto pra mais um dia. Bora, Matheus Beto? Bora! Bora ser feliz! Vamos só agradecer. Esquece agradecer, não. Jussane, bom dia!
2: Bom dia, GG Gomes.
0: Bom dia.
2: No comando de hoje eu quero ouvir Rosana, Nenhum Toque de Amor.
0: Nossa! Tanta coisa pra dizer. Nessa que a gente. Não, deixa a Rosana cantar. Um beijo, minha linda. Obrigada pela participação. Luan?
3: Bom dia, GG. Aqui é o Luan de Corres do Ono.
0: E aí, Lu?
3: Já que eu tô no comando hoje, eu queria escutar Dorgival Dantas aí.
0: Nossa.
3: Tarde demais.
0: Nossa!
3: Um abraço pra galera aí da Metalúrgica Lorenzoni.
0: Nossa!
3: Na litoral, eu tô mais legal.
0: Salva aí, salva esses pedidos aí, produção. Rádio Sony, meu amigo Luan Rodrigues. Salva aí, Maurício também. Cadê Maurício?
4: Ei, cheirosa!
0: Adoro!
4: Bom dia,
0: Maurício!
4: Voltando da terra boa.
0: Opa!
4: Marata!
0: É nóis!
4: E eu no controle hoje, Gi, que eu vi Oerê.
0: Oerê?
4: Mas com terra samba.
0: Ah,
4: tá bom?
0: Tá. Tá salvo.
4: É nóis, tamo junto, hein?
0: Obrigada, beijo, meu querido. Foi na minha terrinha, né? Molhou o pezinho na água salgada? Não, não teve tempo ainda, né? Mas calma, respire fundo, final de semana tá chegando. Bom trabalho pra você, meu amigo. Cowboy, aqui é Calguer, cadê tu?
5: Bom dia.
0: Bom dia.
5: Tudo jóia, minha amiga?
0: Tudo jóia.
5: Vim mandar um alô pra todos os operadores aí e os motoristas.
0: Manda.
5: Aqui é o Cowboy.
0: A outra, hein?
5: Cowboy da região de Presidente Kennedy.
0: Trem que pula.
5: E Marobá. Com um amigo meu, Romário Operador, Romário Cachorrão.
0: Beleza.
5: Lá de Vargem Alta.
0: Tá jóia, um abraço pra todo mundo, tá? E obrigado pela participação.
6: Bom dia, GG.
0: Mazinho.
6: Um abraço pra vocês todos da rádio aí.
0: Obrigada.
6: Um abraço pra minha esposa, minha guerreira.
0: Manda.
6: Minhas duas filhas.
0: Uhum.
6: Um abraço também pra minhas duas filhotinhas aí, Maria Cecília Isadora. Um abraço pra Paulinho Pei da Rola. Um abraço pra Luciano Pé de Cana e Pedro Galo. A todos vocês da rádio aí, gente.
0: Beleza.
6: Deus abençoe nosso dia aí, tá?
0: Amém.
6: Tamo junto.
0: Sempre.
6: Com a graça de Deus e muita saúde. A maior riqueza que a gente carrega.
0: Verdade. A maior riqueza é a nossa saúde, né, Mazinho? Um abraço, meu amigo.
7: Bom dia, GG.
0: Oi, dona
7: Já
0: Neuza.
7: Cheio aqui no meu serviço, já logo ligo meu radinho e já fica logo do meu lado.
0: Ai, coisa linda.
7: Bom dia pra toda aí da rádio.
0: Obrigada.
7: Manda um cheiro pra mim.
0: Agora, um cheiro pra você, minha amiga. Obrigada pela sintonia. Ela já chega, já ligando o radinho, tá vendo? Essa é fiel, né? Um abraço pra você também. Tudo de bom. Cadê minha amiga Silvinha? Libera a Silvinha aí. Silvinha, minha flor, fala comigo.
8: GG, você vai largar, abandonar nós, pelo amor de Deus. Deixa os seus programas gravados aí.
0: É o que é isso?
8: Minha nossa senhora, como é que nós vamos aguentar aqui? Quantos dias?
0: 15.
8: 20?
0: 15.
8: Ou 30?
0: Não, 15.
8: Sem você, o que é que nós vamos arrumar?
0: Não, deixar gravado? Já pensou? Não deixa não, aqui não tem como não. Minha amiga, não vai dar tempo nem de sentir saudade, tão rápido que vai passar. Você vai ver, mas obrigado pelo carinho, tá? Oh, meu Deus do céu. Um beijo pra você, Silvinha!

0: que é? Fala pra mim, vai.
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2: 8h34, bom dia!
4: Bom dia!
2: Bom dia, Lara! Completando mais um ano de vida hoje, né? Tá ficando mais experiente. Saúde pra você e felicidade, tá? Tudo de bom. 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Seu Altair Moura, bom dia. Igor, um abraço, boa sorte. Gil mandou um coraçãozinho. Gil, você tá de boa ou tá trabalhando? Eu já retribuí o coraçãozinho. Um abraço, meu amigo. Tudo de bom. Bete, bom dia pra você. Dona Geralda que foi lá o Litoral Vem Tomar Café Comigo, não foi isso, Dona Geralda? Bom dia.
5: Bom dia, GG.
2: E aí,
5: passando
2: minha amiga?
5: Pra desejar um dia abençoado pra você e
2: nossa,
5: todos da Rádio Litoral.
2: Obrigada.
5: O Márcio, o Bruno, o Emerson, né? Todos. E agradecer a todos vocês. E agradecer ao Márcio, o Bruno, que esteve aqui ontem.
2: Ai, que legal.
5: Um maravilhoso café da tarde.
2: Eita,
5: né?
2: Que maravilha.
5: Muito obrigado mesmo. Que eu amei esse café da tarde junto com eles. E que se repita por muitas e muitas vezes
2: tá
5: ainda,
2: bom,
5: né?
2: Deus quiser.
5: Mas beijo pra vocês.
2: Eu que agradeço,
5: que
2: minha
5: na
2: linda.
5: Na Litoral, eu estou legal.
2: Obrigada pela participação. Ouvinte ligado é ouvinte premiado. Tudo de bom, bom dia pra você. Continue participando, né? Lele, bom dia.
6: Bom dia, bom dia, bom dia, bom dia, GG Gomes. Bom dia pra todos aí da Litoral, bom dia pra todo mundo da rodagem aí, GG.
2: E aí?
6: Bom mexer o doce, vamos pra cima aqui, descendo a contramão. Quinto.
2: Graças vamos. A Deus, bora.
6: Manda alô lá pra galerinha, mais ou menos lá de Fruteira, lá.
2: Galerinha,
6: lá em,
2: mais ou menos.
6: Em Pombal, tá te ouvindo na máquina lá. Robson, Caçador.
2: Aham.
6: E JP. Eduardo, tá dando dói, mas volta à tona hoje, eu acho, trabalhar. E vamos que vamos, GG. Na Litoral, eu tô mais, que legal.
2: Abraço, Lele, e toda a sua turma. Nossos amigos operadores de máquinas, aquele abraço. 8h37, bom dia.
7: Isso aqui tem que ter sentimento. Displicente. Conta essa história pra nós, pai.
8: Eu tô deixando a luz acesa pra

0: daquela marvada, daquele marvado. Ele me bloqueou. Aí bate aquela saudade inconveniente, né? Não é pra sentir, meu Deus do céu. A gente sente. Bom dia. 8h42. 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

0: direitos iguais. Fica se achando aí. Não esquece que lá fora tem uns beijos perigosos. Abre o olho, criatura. Abre o olho. Tá se achando demais, né? Não esquece desse detalhe. Lá fora tem os golpes, os beijos perigosos. Tô trazendo resultado de promoção. 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Essa aí daqui a pouquinho eu vou falar seu nome. Ah, Gigi, mas dá tempo? Tá, é o tempo que eu vou lá buscar o resultado. Dá tempo. Nome completo, seu bairro, a palavra-chave, The Best, essa aí, litoral. Beleza? Dá tempo. Reinaldo, boa sorte, tá, Reinaldo? Boa sorte, Avenido também, tá por aqui participando. Marco, um abraço, Marco. Tá fechado o nosso Você no Comando, tá lindão. Ah, mas não tocou minha música. Calma, tá salvo. Seu pedido tá salvo, pode rolar a qualquer hora, tá? Com certeza. Daniel, um abraço, Catherine, um beijo pra você. Vanusa e Vera, tudo de bom. Obrigado pelo carinho. Vão faturar, eu já volto com Você no Comando.
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12: E aí, já gravou o seu pedido?
13: 9:01. Eu já preparei minha gaia pra arrastar na falta. Porque, ó, eu vou te falar, essas misturinhas aqui, tá top demais. Já agradeço até as participações que mandaram os pedidos musicais aqui. Bom demais, nós vamos amar demais, trazer a memória coisa boa, mexer com sentimento. E eu gosto disso, numa manhã de quinta-feira, véspera da boa, é pra ter você participando com certeza. Cadê? Fala comigo, aqui o seu pedido é uma ordem. 91, olá, bom dia.
14: Oi, GG, bom dia, aqui é a Laia de Jacu.
13: E aí?
14: Pra galera todinha de Jacu. E peço no TBT Litoral, Alexandre Pires.
13: Só se for agora. Obrigada. Tá aí, Alexandre Pires. Se quer saber? Você quer saber? Ainda te quero, baby. Outra.
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2: É você no comando. Bom dia.
3: Bom dia, Gegê Gomes.
2: Bom dia.
3: Você quintou, graças a Deus.
2: Graças a Deus.
3: Deus te dá uma boa semana. E você no comando de hoje, eu quero pedir uma música da Calcinha Preta. Pode ser qualquer uma.
2: Calcinha Preta.
3: Calcinha Preta também tá ótimo.
2: Beleza, tá aí. Seu pedido é uma ordem. Obrigada.

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1: Hello.
2: Oi, Gegê Gomes. Olá. Bom dia.
1: Bom dia.
2: Hoje no comando, quero ouvir Vando.
1: Nossa.
2: Fogo e Paixão.
1: Nossa.
2: Tchau, obrigado.
1: Eu falei. Aí, ó. Ei, coisa boa. Obrigada.

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1: 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Ai, minha amiga, bom dia.
2: GG?
1: Ah.
2: Bom dia.
1: Bom dia.
2: É, eu gostaria de ouvir, eu no comando aí, ó, a música Sentimento Louco.
1: Nossa.
2: Nossa saudosa Marília Mendonça.
1: Nossa!

0: tá maltratando, hein, gente? Pra fechar com chave de ouro, então.
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0: Aí mexe com o sentimento, hein?
2: Bom dia, GG Gomes.
0: Fala,
2: na litoral, eu tô Carinelli. Legal. GG, Fabinho Macarinelli aqui na sua companhia.
0: Manda pra nós.
2: E eu no comando queria pedir Meu Universo é Você, Nossa. Roupa nova. Oferecer especialmente aí pra minha esposa, Verônica Carvalho, pras minhas filhas, Cecília e Giovana.
0: Beleza.
2: Muito obrigado, GG. Bora pra cima.
0: Bora. Essa dá até saudade do ex. Ô, Marmar.

deixando o nosso Você no Comando, com roupa nova, direto dos anos 80, né? Meu universo é você. Ô, trem bom, né? Eu não disse? Eu avisei que a gente ia arrastar a gaia no asfalto. Mas mexe com sentimento, não mexe? Eu queria ficar aqui mais ou menos umas 2 horas só com você no comando, porque você tem bom gosto. Obrigada! Amei mais uma vez. Todas as quintas e sábados, né? A gente tem você no comando e vocês arrastam. Muito obrigada. Tudo lindo. Você gostou? Você curtiu? Você dançou? Matou a saudade? Lembrou da ex? Para! Sério? Normal. E tá tudo bem. É passado. 9h21. Vamos dar continuidade à nossa festa com o Ferrugem.

Existe uma teoria que se chama 90-10, onde uma pessoa tem 90% daquilo que você procura em alguém, só que você foca naqueles 10% que falta. Aí você sai pra rua, se aventura, e realmente você encontra aqueles 10%, mas não se deu conta que perdeu os 90%.

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1: 9 horas e 27 minutos. Empregados do Banco do Brasil e da Caixa Econômica Federal vão entrar em greve por tempo indeterminado a partir de hoje no Espírito Santo. A paralisação foi confirmada após os bancários dessas duas instituições rejeitarem a proposta de convenção coletiva de trabalho apresentada pela Federação Nacional dos Bancos, FENABAN. Já empregados de bancos privados, do Banestes e do Bandes, decidiram aceitar o acordo coletivo e suspenderam a paralisação. Assim, esses bancos funcionarão normalmente nessa quinta. A proposta apresentada pelos bancos prevê reajuste de 0,6% em 2026 e 2027, além da reposição da inflação sobre salários e vale refeição e alimentação.
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1: Um caminhoneiro foi autuado pela Polícia Rodoviária Federal após permanecer em jornada por aproximadamente 24 horas sem cumprir o período obrigatório de descanso. Um motorista que transportava farinha de trigo foi abordado no quilômetro 414 da BR-101 em Itapemirim. Segundo a Polícia Rodoviária Federal, durante a fiscalização, os agentes analisaram o tacógrafo do caminhão e constataram a irregularidade. O motorista foi autuado por descumprimento da chamada Lei do Descanso. De acordo com a corporação, a infração é considerada média, com multa de R$ 130,16 e 4 pontos na Carteira Nacional de Habilitação. O veículo ficou retido e o caminhoneiro foi obrigado a cumprir 11 horas de descanso antes de retomar a viagem.
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0: Thaís. Devagar, mas tá andando. Fechamos essa sequência maravilhosa que você curtiu também, o Você no Comando, que foi top demais. 9h44, vamos.
1: Bom dia!
0: Resultado de promoção. Quem faturou um milkshake de 300ml da The Best, essa aí é do bairro Aquidaban, final do telefone 2628, Reinaldo Zucolotto. Reinaldo!
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0: 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Beleza? Agora é com você, agora é com você. Seu Hélio, bom dia.
4: Cheguei, bom dia. Quero mandar um alô para a galera do Corre Vidal do Busato. Para todo mundo que está ouvindo a Litoral. Oh. Para Luan. O menino do Uber, lá de Marataís, que Deus conforte esse menino aí, ok? Ele é o cara. E outra coisa, pra todo mundo aqui da Cachoeiro, com o Max, e pra galera que tá ouvindo a Litoral.
0: Beleza.
4: Pra vocês da rádio, pra mim, Hélio Perini.
0: Obrigada.
4: Litoral foi muito mais legal.
0: Tamo junto. Um beijo pra você, meu querido, pra todo mundo. Um abraço pra você, Ilamara e Ana Paula. Sintonizadas. Beijo grande. 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
5: E na Litoral, Tomás, que legal, 10 horas e 2 minutos, metadinha da manhã gostosa de quinta-feira, e lá vamos nós. Pra uma hora de música direto, pra você curtir, dançar, interagir, participar, concorrer, porque temos 4 ingressos pra você curtir um cineminha no Cine Perim Center. Já tá seguindo o plano? Ainda não? Eu te mostro o plano. Olha, manda o nome completo, o seu bairro, a palavra-chave, Cine Perim Center, pra você concorrer. 4 ingressos pra você curtir um cineminha no Cine Perim Center. Perde tempo não, aproveita o celular na mão e manda pra... Segue o plano e boa sorte. Bora abrir a nossa sequência dos 60 minutos com Bruno e Barreto.

0: Isso, ó, desejo imortal. Tem gente que se fechar os olhos dorme. 10h24, bom dia, bom dia. Já pode resultado de promoção? Então deixa eu abrir essa promoção aqui. Tô indo buscar o resultado de promoção dos ingressos. Olha, tem gente que falou assim, GG, eu quero participar da promoção dos ingressos. Mas não mandou nome, não mandou nome completo, não mandou a palavra-chave, não mandou o bairro. Eu não tenho nem como te ajudar com boa sorte. E, né? Mas tô indo buscar o resultado de promoção. Ouvinte ligado é ouvinte premiado, que participou dos 4 ingressos para curtir um cineminha. Agora essa promoção é para você que está sintonizado na melhor e tá a fim de dar um rolê. Já entendeu, né? Os entendedores entenderão. Já entendeu a promoção. Final de semana chegando. Encheu o tanque do agromóvel com R$101,1 em gasolina do Grupo Pedra do Pombal. Em a nossa frequência, 101,1 em gasolina. Se você tiver afim, não, só se você quiser. Encheu o tanque do agromóvel, nome completo, seu bairro, a palavra-chave, gasolina Grupo Pedra do Pombal. Agora é com você. Enquanto você participa, tem uma, eu acho que é uma tribo indígena isso aqui. Fubangas! Ô, sua fubanga! Ai, passo mal com essas meninas. É, Thaís, você é a líder, né? Do grupo aí. É a chefa, a chefa. Um beijo às fubangas! Bom trabalho pra vocês, as meninas curtindo, os meninos, não sei, tá todo mundo sintonizado, isso que importa, beijo no coração. Dudu, some não, Dudu, um abraço pra galera aí do Pé Rachado, tamo junto. Seu Rosildo, um abraço, obrigada também pela sintonia de todos os dias. Meu amigo, cadê? Não, ele mandou cedo. Jorge, um abraço. E seu Marcos Luiz? Fala pra mim, seu Marcos Luiz.
1: Bom dia, GG.
0: Bom dia.
1: Tamo lá de novo.
0: Tamo junto.
1: Manda alô pra nós, GG. Manda alô pro Rato, pro Renato.
0: Aham.
1: GG, tá falando aí que a ex esquece, GG. Ex é igual praia, GG.
0: Mas como assim?
1: É igual praia, ex. Ex é igual praia.
0: Não sei, entendi.
1: Aí fica só consciência aí, o porquê é igual praia.
0: Tem consciência nenhuma, não.
1: Entendeu? Esquentou, GG. Deu verão. A praia não foi, esquentou.
0: Depois você me explica esse negócio.
1: Manda alô pra nós, GG.
0: Ai, seu Marcos Luiz, cheio de experiência, hein, seu Marcos?
2: Não me...
0: Um abraço.
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0: Natanzinho Lima, 5 da manhã. São 10 horas e 36 minutos. Sul do estado, lógico. Desde amanhecer, desde as 7, sul do estado participando das nossas promoções. Já tem o nome do ganhador dos ingressos. Já vou falar seu nome. Deixa eu mandar um abraço pro Rominho. Só voltei aqui pra mandar um abraço pra Rominho, pra Jéssica, Bia, Bianca, pra Vanilda, Wagner, Adriana. A galera que está participando para concorrer à gasosa. Um abraço forte, meu amigo
1: bom
0: Márcio.
1: Bom dia, GG. Olha bom nós dia. Aí de novo para cima nessa quinta-feira maravilhosa. Deixando sempre aquela ilusão, meus amigos, nota mil, a galera do Cindy Mármore. Uhum. GG, na litoral, eu tô sempre legal.
0: Valeu,
1: bora para cima,
0: Márcio,
1: que é tudo nosso.
0: Tudo nosso, quintou, meu amigo. Uma quinta-feira maravilhosa para você. Para você que está sintonizado na melhor, está participando, está interagindo, está seguindo o plano para concorrer a essa gasosa, né, Tony? Tony!
2: Fala, GG, bom dia para geral.
0: Bom dia.
2: Hoje essa gasolina vai ser minha, pelo amor de Deus, GG.
0: Pelo amor de Deus.
2: Ajuda aí, final de semana, litoral, vai na praia.
0: Não é? Boa sorte, meu amigo, tamo junto. Sim.

0: vou encher o tanque do agromóvel e vou na sua casa. Ai, que cola, hein? 10h51, fechamos a sequência do nosso 60 Minutos de Música. E agora, produção? Bora! Quem faturou 4 ingressos para curtir um cineminha no Cine Perim Center é do bairro Novo Parque, final do telefone 3502. Franciele Rodrigues, Fran!
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0: Parabéns, Fran! Obrigada pela participação. Ótimo cineminha pra você! Beijo grande! E um abraço, né, apertado para todos que estão participando para concorrer à gasolina, né, Lu? Lu, bom dia, Luciene.
4: Bom dia, GG, bom dia a todos os ouvintes da Litoral. GG, manda alô aqui para mim, Lúcia de Santa Lúcia, agora. Presidente Kennedy. Estou aqui ligadinha, só na melhor.
0: Isso.
4: Manda alô também para minha irmã em Cachoeiro, aí em Cachoeiro da Pimiri, Leila, pro meu cunhado Isaías.
0: Sim.
4: Para Penelo, Fabiano, para tá Ivo. Pra Toninho, pra Sueli, pra todo mundo que tá ligadinho, tá?
0: Tá joia.
4: Um beijão pra você, porque na Litoral eu tô legal.
0: Isso, minha flor, um beijo grande pra todo mundo. Uma ótima quinta-feira. Vamos fazer o seguinte, já vamos faturar rapidinho, né? Mas só, cadê? Deixa eu mandar um abraço então. Fumaça Açougueiro, boa sorte, Fumaça. John, Letícia, Romildo, Edemir, toda a galera que tá curtindo. Beijo pra você, Rodrigo, Antônio, Ricardo, mas quem? Um montão de gente. Jorge Nunes, pra você que está sintonizado na melhor. Muito obrigado pelo carinho da sua audiência. Até o meio-dia, GG Gomes por aqui. Já tô voltando também com 45 minutos de música. Fica aí.
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1: E na Litoral, Tomás, que legal, nós estamos até adiantados, coisa boa, né? Começando a partir de agora, os 45 minutos de música para você curtir e dançar, concorrer, porque tá valendo 101,1 reais em gasolina do Grupo Pedra do Pombal. 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
0: 11:12, você curtindo a melhor? Tem 1,1 Rádio Litoral. Um abraço novamente para todos que estão participando, interagindo com a gente através do nosso WhatsApp mais bombado do Brasil, 28 999 18 3488. Se não está salvo aí nos seus contatinhos, por favor, salve e coloca a gente no topo, tá bom? 28 999 18 3488, WhatsApp mais bombado. E aí, tá uma loucura isso aqui, hein? É, gente, você que tá aí, ó, com o celular na mão, nem tá participando, né? Não está afim de concorrer a essa promoção? Agora, você que está afim de concorrer, continue aí na torcida, porque tá valendo R$101,1 em gasolina. Gente, quinta-feira, sexta, ó, finalzinho de semana tá ali, pra você dar um rolê. Tá? Dá um rolê. 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Tá precisando, né? Eu tô recebendo aqui um montão. Ah, minha gasolina, eu tô na resenha. 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A gente não perde tempo, né? Não, a gente participa. 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
1: Litoral 11:26. Quinta-feira, o tempo apresenta abertura de nuvens, com céu mais aberto em grande parte do Espírito Santo. Ainda durante a madrugada, a previsão de chuva na porção sul do estado, especialmente na divisa com Rio de Janeiro e no Caparaó, com abertura das nuvens e predomínio de sol no decorrer do dia. Nas demais regiões, não há previsão de chuva. As temperaturas sobem um pouco em todas as regiões.
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1: Vacina para fentanil pode ser nova arma contra vícios em drogas. Pesquisadores em drogadição têm tentado e falhado por décadas num esforço de pesquisas em imunizações para cocaína ou até mesmo nicotina. Pois agora está para entrar em ensaios clínicos uma vacina contra o fentanil. Este é um opioide sintético 50 vezes mais potente que a heroína e 100 vezes mais potente que a morfina, que pode ser letal em doses pequenas como 2 miligramas. Pesquisadores também no Texas estão pesquisando uma vacina para a cocaína. Enfim, são novidades na ciência que podem trazer novas opções ao tratamento da drogadição.
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0: Cauã. Saudade boa, né? 11h42. Se possível, mandar um abraço pra todos nós aqui do Bizarro, Cotonete, Catuaba. Um abraço, Luciano, pra todo mundo aí. Beijo no coração de vocês. Obrigado pelo carinho da audiência. Beijo pra todo mundo que participou, concorreu. Belo! Um belo dia pra você. Tudo de bom. Obrigado pelo carinho, tá? Então, bora lá, produção. Quem faturou e vai encher o tanque do Agromóvel com R$101,1 em gasolina do Grupo Pedras do Pombal. Mais uma vez, obrigada a todos que participaram. Lembrando que mais tarde teremos mais promoções, tá? Com meu amigo Emerson Aguiar. Bora, Emerson, mexeu doce! Quem faturou é do bairro Nossa Senhora de Fátima, final do telefone 1991, Raíza dos Santos Lovati. Raíza!
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0: A lindona da Raíza dos Santos Lovati, um beijo pra você. Pode chegar. Pede pra encher o tanque com R$101,1 em gasolina. Beijo no coração de vocês. Obrigada pela participação. Vocês são demais.
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fechando a nossa participação com R. Freitas. Me fala qual a necessidade. Gente linda, um beijo no seu coração. Obrigado pelo carinho da sua audiência. Uma ótima tarde pra você. Amanhã a gente fecha a semana. Lógico que sábado nós estaremos aqui, se Deus quiser. Mas eu conto também com a sua participação amanhã, tá? Fica com Deus. Um beijo, um cheiro. Valeu, tchau.

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3: 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Pra você concorrer ao seu kit pra correr dentro do Porto de Vitória, manda a senha.
0: Correndo na Litoral.
3: 999-861050.
0: Manda aí pra quem tá querendo dar aquela corridinha. Correndo na Litoral. E boa sorte. Participação do povo.
3: Quem tá aí?
0: Coloca o Gilbercast aí.
4: Muito boa tarde, Bruninho, molecote. Boa tarde, Natizinha aí do Lativa Gilberu passando por aqui.
3: Fala, Gilberu.
4: Fala com a presença no melhor horário de almoço do mundo. Eu estou sintonizado nas profundezas da audiência do seu programa, Bruninho.
0: Abertura da fala.
4: Bruninho, molecote, seguinte,
0: pronto,
4: hein?
0: Agora vai.
4: Eu falei ontem que o Gilberu tá preparado pra festa rural de Cariacica.
0: Você vai de
4: já
0: touro?
4: Já comprei minha calça poca ovo.
0: Você vai de boi?
4: Já comprei meu chapéuzão atolado.
0: E o chifre?
4: E a minha fivela, eu tô mandando pra você ilustrar que você
3: isso
4: é um cara.
3: Já tá.
4: Que adora ilustrar a fivela. E Natizinha, que história é essa que o Bruninho vai mudar o corte do cabelo?
3: Ele vai?
4: Acertar na frente e pica atrás. Você tá doido, moleque? Tá litoral, eu tô legal.
0: É isso aí. Você acha legal isso?
3: Eu achei sensacional.
0: Beleza, Gilberto.
3: Mas vai ficar um bom corte, Bruninho.
0: É, como é que é o corte?
3: É, a linha na frente... E pica atrás.
0: Exatamente.
3: Vai ficar lindo em você, Bruninho. Vai ficar massa.
5: Fala, Bruninho, molecote.
0: Wellington.
5: Aqui quem fala é o Wellington de bairro, o Feu Rosa na Serra.
0: Ué, Wellington. Pink.
5: Estou ligadinho na Rádio Litoral. Bruninho, tô sabendo aí que a minha colega foi levar uns quitutes aí, calda de pinto. Você escolheu calda de pinto?
0: A Karen.
5: É isso mesmo?
0: É o caldo.
5: Fala pra nós.
0: Era um belo.
5: Aí, eu tô mais, que legal.
0: Belo caldo de pinto.
3: E tava gostoso, hein?
0: Oxe, quem toma caldo. Quem toma caldo de pinto uma vez.
3: Toma sempre. Adoro, gente. Se tem uma coisa que é boa, é o caldo de pinto.
0: Por isso que não pode ser a primeira vez. Da primeira vez já.
3: Já era.
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2: 1h19 aqui na Litoral. E simbora com a participação do povo do Zap, que tá valendo o seu kit pra corrida da Veport.
1: Exatamente. Manda a senha pra você concorrer. Correndo na Litoral.
2: Correndo na Litoral. Manda aí, boa sorte. Vamos com a participação do povo em áudio.
1: Quem tá aí?
2: Quem tá aqui mandando áudio? Chama!
1: Chama!
2: Chama, molecote. Chama, molecote. Cadê? Chama.
1: Cansou de chamar já.
2: É porque às vezes tá trava aqui.
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2: Agora vai. Lígia Scarpati.
4: Molecote, Netzinha. Tô coladinho, ligadinho com vocês, hein? Quintou, bebê. Manda alô pra galera do Teste Continental, pra minha filhinha Tainá. Eu e ela aqui, ó, curtindo vocês, hein? Beijo, na Litoral eu tô legal. Quintou,
1: um beijo, Lígia, minha linda.
2: Beijo, Lidiana.
1: Beijo pra você e pra Tainazinha também.
2: É isso aí. Hoje é aniversário da Rose da Vila Rubim. Manda um parabéns pra Rose da Vila Rubim aí.
1: Happy birthday!
2: Isso aí.
1: Beijo pra você, Josi. Adriano Jardim Camburi e Armando de Souza em Cobilândia.
2: Isso aí, molecote. Daqui a pouquinho tem... Aliás, tá rolando agora 45 minutos de música, edição premiada, que o resultado é semana que vem, Nadinha.
1: Já é na segunda-feira, valendo o iPhone 17 pra você, viu?
2: Pra você que tá anotando a sequência, vai anotando aí, música por música, pode ser quem canta ou o nome da música.
1: E depois você cadastra lá no nosso site.
2: litoralfm.com.br. Vamos tocar mais uma?
1: Bora!
2: Maiara e Maraísa, 9010.
5: 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Aí você vai pra rua, se aventura, e realmente você encontra aqueles 10%, mas não se deu conta que perdeu os 90%.

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0: Vambora, 1h33 aqui no seu horário de almoço. Será que tem alguém almoçando ainda? Porque já passou do meio-dia, né?
2: Exatamente, acho que deve ter sim. É o pessoal que gosta de comer mais tarde.
0: Conta pra gente se você tá almoçando, manda no zap.
2: O 999-86-1050.
0: Mandar um abraço aqui pra Osélia lá de Flechal. Um beijo pra você, Osélia. Mandou uma foto das antigas aqui. Vamos ouvir.
2: Oi. Nossa, você é feia, hein?
0: Bota aí.
2: Rapaz.
0: Oi.
4: Boa tarde, Matizinha. Boa tarde, Bruninho. Já que hoje é dia de TBT, vocês conhecem essa pessoa nessa foto?
0: Aí, ó.
4: Olha só quem é. Novinho, novinho.
0: Novinho.
4: Beijo, Osélia de Flechal.
0: 18 anos nessa época aí, menina.
2: Feita.
0: Feita. Nadizinho já era apaixonado nessa época aqui.
2: Eu nem conhecia você, rapaz. Sai assim, fora.
0: Era apaixonado.
2: Sai fora.
0: O Vanderlei de Presidente Kennedy também tá ouvindo.
2: O Marcelo Canche de Porto Belo também. Márcio Gleick, Córrego Sergipe.
0: O Vanderlei quer falar, Nath.
2: Você não falou nada.
0: Deixa ele falar.
5: Boa, boa, boa tarde, molecote. Boa tarde, Nathzinha, abençoada. Quinta-feira pra nós, né?
2: Amém.
5: Que agora sextou, e hoje é quinta-feira, nós estamos aqui na produção aqui. Nathzinha.
0: Ai, coisa boa vindo aí.
5: De manhã, no café da manhã, eu lembrei de você, Nathzinha.
2: Caso de quê? Oi. Só lembrou?
5: Porque tava escrito na lata de manteiga, delícia.
0: É isso aí, ó. Vai ter que lamber essa aí.
2: Boa, foi boa, foi boa.
0: Lamber essa manteiga, meu parceiro.
2: Foi boa. Escorregadinho igual manteiga.
0: Exatamente. Fábio Grampola do Ibis.
6: Fala, galerinha da melhor rádio do estado, Fábio Grampola do Ibis, o famoso original, Natizinha Gatona. Estamos quebrando tudo aqui em Vasco da Gama, matando os mosquitinhos, matando as larvas, matando tudo aqui.
2: Aí
6: que plantar,
2: sim.
6: Tá que tá.
2: Mata as pessoas
6: Bruninho
2: também,
6: molecote.
2: Ó.
6: Vou litorar, papai, vou litorar. Porque eu sei que você gosta, vai litorar automático, que legal.
0: Você tá litorando em Vasco da Gama lá, ó.
2: Cuidado pra não errar o Carminho, hein? Carminho aí, hein?
0: Renato, lá de Nova Canaã, lá do Nova CN.
7: Fala, Bruninho, molecote. Natizinha, minha linda. Beleza, joia? Renato por cá, viu? Ô, Natizinha, manda um happy birthday pra mim também, manda.
2: Happy
7: manda. Fazendo 4.4 hoje. Você
5: tá doido?
7: Ele troca mais que legal.
0: Tá de 4 dobrado hoje. 4-4.
2: Não é todo dia que se faz isso, hein?
0: 4 dobrado, boa.
2: Abraço pra você, meu amigo. Parabéns de novo, tá?
0: Álvares Dias de Cachoeiro tá ouvindo a Litoral e tá querendo correr com a Litoral, Natizinha.
2: Então manda a senha correndo com a Litoral, que vale pra... Vale pra não, vale o kit pra você correr na Corrida V-Portes no Ponto de Vitória.
0: Boa, manda aí, boa sorte. Antônio de Alto Laje mandou um boa. Hoje ele não tá desejando nada, ele só desejou boa.
2: É que hoje não deve ter tido almoço.
0: Hoje ele tá chateado. Ele não mandou nem bom dia, nem boa tarde. Ele tá mandando
2: boa. É.
0: Boa.
2: Boa, boa.
0: É.
2: Elô Bosquete de Graúna, Claudineia Souza de Novo México. Abraço também pra mais quem?
0: Pra Marcelo Cunha lá em Porto Belo. Railan também tá ouvindo. Valeu, Railan.
2: Edneia Luz, de Vila Nova de Colares. Beijo pra você. E Evandro Malabim, da Impacto Som.
0: Sim,
2: manda um vídeo
0: sim,
2: aí, ó.
0: Malabim.
2: Eu tenho medo desses vídeos do pessoal.
0: É, vamos ver. Mandou um vídeo aqui do Isso Filme. Tá fazendo Isso Filme lá.
8: Que tô, Bruninho, molecote. Vamos que vamos. Já amanhã já é sexta-feira. Fazer aquele dinheirinho pra amanhã é dia da gelada.
0: É isso aí.
8: Tá doido.
0: Falou, molecote.
2: Abraço pra você, Evandro Malabim.
0: Ô, Nath, tem mais uns aqui? Vamos ouvir.
2: Quem?
0: A Bete.
2: Não fala da Bete.
9: Boa tarde, Nathzinha. Boa tarde, molecote.
2: Boa.
9: Eu sou a Elizabeth aqui do...
0: Da onde?
9: Jardim de Moeiro.
0: Ah, não é Manuel Plaza mais não?
9: E eu acabei de almoçar agora, Nathzinha.
2: Acabou de almoçar. É mesmo?
0: E é isso, ela acabou de almoçar, tá, até, você tá vendo que ela tá até com preguiça.
2: Eu te entendo, Elizabeth, eu te entendo. Comi um caldinho de pinta agora, que eu também tô só a lezeira.
0: É, cuidado com o caldo de pinta na barriga, menina. Você
2: é
0: comendo
2: que...
0: demais, entra a barriga,
2: tá
0: enche.
2: Tá entendendo, né?
0: Enche.
2: Tá entendendo, né?
0: Come muito.
2: Cara, a pessoa que tá entendendo o caldo de pinta é você, né?
0: Daqui a pouco vai ficar de barriga, isso você sabe por quê.
2: Nem como não.
10: Essa moça é pra casar.
11: Vocês estão falando besteira.

0: essa moça é pra casa, é São Paulo.
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0: Admite aí, bebê. 1h43 agora, fechando sequência.
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0: Litoral. E você que anotou a sequência completa, esse é o momento. Corre lá no site, lá no litoralfm.com.br, para cadastrar a sequência completa. Dia 14, semana que vem, segunda-feira da semana que vem, tem resultado de promoção e vale para você um iPhone 17. Você não vai dar mole, né? Então participa e boa sorte. Vou pro intervalo comercial, manda a senha, correndo com a Litoral, última chamada valendo seu kit para a corrida V-Portes no dia 20 de novembro. Correndo com a Litoral. Agora sim, vou pro intervalo comercial. E volto já já com mais música e resultado de promoção.
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1: E acabou nosso horário de almoço. Amanhã, depois do horário político, a gente tá de volta com você aqui na número 1 do Ibope.
2: Exatamente. Então, um beijo pra vocês e até amanhã.
1: Na Grande Vitória, segue Bruninho e Nath ainda até as 3 da tarde. Você não vai abandonar a gente, não, seu
2: Calabresa. Pelo amor de Deus, hein?
1: Jorge e Matheus.
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1: Ótima tarde pra você, acionando os motores, bora começar tudo de novo, mais uma edição dessa festa bonita, é o nosso Festa Litoral, nessa tarde de quinta-feira, né?

às 7 horas. E ó, já liberando pelo fato de ser quinta-feira, promoção aqui com a Top. Hoje tem Mengão em campo e a gente já antecipa aqui a promoção com a padaria Top pra você. Vai ter transmissão logo mais lá na Top do BNH. Flamengo contra o Independiente Del Valle pela Libertadores, com transmissão na Top. E aqui eu já libero agora aquele voucher no valor de R$ 50. Combinado? E ó, vai bem.

0: É o tic-tac da Manu Batidão aqui na Litoral. Primeiro lugar geral, 2h17, a nossa primeira sequência, só começando mais um Festa Litoral, nessa tarde gostosa de quinta-feira. Vamos pra cima, e hoje quinta-feira tava até esquecendo, né? Hoje tem o Você no Comando, logo mais às 6, é aquele momento marcante em que você comanda a programação. Então você já pode caprichar no áudio, manda agora aí pro nosso WhatsApp, porque às 6 eu quero ver você comandar a programação. Capricha no pedido e no áudio também, combinado? 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Fique à vontade pra participar, pra mandar o seu abraço, seu alô, pra pedir a sua música também do Você no Comando. Deixa eu abraçar a Rita aqui que já tá ligadinha. Rita, me conta, você tá no GR, Rita?
1: Boa tarde, aqui é Rita
0: de
1: Jardim Supermerim.
0: Tudo bem?
1: Manda um alô pra minha amiga Duda Mel, Graziele, Roseli, toda a galera do GR Bar. Quintou!
0: Ô Rita, quintou, Rita! Abraço, querida. Adilson também tá por aqui. Tá no Zumbi. Boa tarde, Emerson. Estou ligadinha. Rogéria do bairro, Rogéria. Tudo bem? Minha amiga Rô, estive lá ontem. Ô, comi aquele... Posso falar rapidinho aqui? Posso, né? Aquele franguinho com quiabo, uma delícia. Abraço, querida. Bom trabalho aí, tá bom, Rô? Mas quem tá por aqui é o Magno da Silva também, participando da padaria da promoção com a Padaria Top. Tá no Central Park também. E a Dilzane, Dilzane. Já tá preparadíssima pra comandar a programação, né, minha amiga? Abraço, tá no ponto já, tá bom? Deixa eu abraçar também meu amigo, o Ceará, Alto Novo Parque, a Letícia, toda a turma aí. Alô, Ladeira, abraço, meu irmão. Quem tá por aqui também é o Wagner, tudo bem, meu amigo? Wagner Lima, do bairro Amaral, é a Padaria Top Litoral. Abraço, Wagner!

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0: Simone Mendes, Direitos Iguais. Primeiro lugar geral, é o nosso Festa Litoral, quinta-feira hoje. Logo mais tem você no comando, aquele momento único e especial em que você comanda a programação. Continua por aqui a nossa promoção com a Top, tá? Hoje tem futebol, quinta-feira é dia de Mengão na Libertadores, Flamengo enfrentando Independiente de Del Valle, logo mais pela Libertadores, com transmissão na Top. Eu vou dar aquela forcinha, tá? 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Vai beber com moderação, é só pós-expediente, né? Só para dar aquela degustada, para matar a sede e torcer pelo Flamengo na Libertadores. Palavra-chave é Padaria Top, pode mandar aí pro nosso WhatsApp para você participar. Deixa eu abraçar ele, meu amigo Hélio Perim, tá na área. Grande Hélio, e aí?
1: Fala, meu parceiro Emerson Aguiar.
0: Tudo bem?
1: Quero mandar um alô pra galera do Alton Parque, para mim mesmo, para vocês, para o Voando Uber, para Max, para a galera que tá ouvindo a Litoral e para a turma do Busado lá de baixo, filho do Vanderlei, Cotonete e a galera toda. Com a Litoral, tô muito mais legal.
0: Bom, Hélio, abraço. Jorge Nunes também tá por aqui participando. Tá no Mar Brasa, Marcão Gargamel, Ellen Dias de Santa Fé de Baixo, a Giovana chegou por aqui, meu amigo Ricardo também tá no São Francisco, mas quem? Fernanda Carvalho do Paraíso. E aí, Beth, tudo bem? Abraço, querida. Loilza de Rio Novo do Sul, tá em São Caetano, tá ligadinha. Abraço, Loilza. Vamos faturar.
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0: pra você. Minha amiga Duda Mel já tá por aqui, tá on, né, Duda? E aí, Duda Mel, tá trincando, né? Ah, Duda Mel!
1: Henrique, fala aqui, é Duda Mel. Boa tarde aí pro Lindomar, Maria Luísa, Gabriel. Boa tarde, minha vizinha Baiano. Boa tarde aí, Toninho, aí pula pula pra Shed. Boa tarde, vambora tomar uma, gente.
0: Boa nada.
1: Tá calor.
0: Você tá doida.
1: Boa tarde.
0: Ô, Duda, Lindomar mandou um áudio pra mim ontem convidando pro churrasco. Chamou pra torcer pro Vascão. E ele falou que vai colocar. A picanha tá no espeto aí, tá no ponto já a picanha. Fui convidado para um churrasco aí ao lado, aí no aeroporto aí. Tô pensando se eu vou lá torcer pro Vasco, hein? Abraço, Duda. William também tá em Santa Fé. Abraço para você, William. Vamos faturar na sequência, tem 45 minutos de música e a gente volta abrindo mais uma promoção aqui da Litoral.
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Matheus e Cauã aqui na Litoral. A Rosa e o Beija-Flor. É o nosso Festa, 45 minutos de música sem intervalo. A gente arriscando também, né? Dá aquela palinha. Daqui a pouco, às 4, tem uma hora de música sem intervalo. E às 6, tem você no comando. Já gravou o seu áudio? Hã? Hoje é o dia. Não? Então manda agora aí, dá tempo. Capricha no áudio, manda pro nosso WhatsApp, porque às 6 você vai comandar a programação. Anota aí o nosso WhatsApp aqui pra você já mandar logo o seu áudio caprichado aí pro você no comando. É o 28-DDD-999-18-3488. Salva aí certinho pra você participar das promoções, mandar o seu alô e também participar do você no comando. Hoje, então, você vai ter a oportunidade, sim, de comandar a programação logo mais às 6. E hoje, quinta-feira, tem futebol também. Flamengo Independiente de Del Valle pela Libertadores da América, logo mais às 9h30. Transmissão lá na Top do BNH. E a gente vai dar aquela forcinha pra você e torcer pelo Mengão. Sabe por quê? Vamos liberar ainda hoje aquele voucher no valor de R$50 pra você tomar o chopp mais gelado da cidade, pra matar a sede, dar aquela relaxada, beber com moderação e curtir o Mengão logo mais. Será que dá Flamengo? Hã? É lá fora o jogo, né? Independiente e Flamengo lá fora. Será que o Mengão vai segurar a pressão? Será? Vamos torcer pelo Mengão. Mengão é Brasil? É isso aí. Vamos lá então, torcer pro Mengão hoje logo mais. E é claro, pra melhorar, a gente liberando esse voucher aqui pra você,

Vamos lá para Santa Fé, o William tá por aqui, Santa Fé de cima, né, William? Abraço para você, Milton também, participando com a gente, tá no amarelo. Meu amigo Sebastião Inácio Vila Rica, um abraço aí para todos da Moto Sul Retífica em Marataízes, ligado na litoral, grande Sebastião, um abraço. Marcelene também, Álvares, queridão, e aí, tá no corre? Me conta, abraço, obrigado pela carona, tá? Bonival também chegou por aqui, tá no Abelardo Machado, é padaria top litoral, abraço pra você. Marcelinho, e aí, tudo certo, meu irmão? Hoje dá Mengão? Me conta aí, tô esperando, tá? Abraço pra você.

0: Litoral, primeiro lugar geral, Zé Neto e Cristiano Cadeira Cativa. Alessandro Nascimento, quinto, bora pra cima. Abraço da Curamari, Alessandro, padaria top Litoral. Gilbertão também tá por aqui. Abraço, Gilbertão. E aí, tudo certo? Ele mandou um áudio pra gente aqui. Gilbertão ou segurança? Você tava sumidinho, hein, Gilbertão? Daqui a pouco a gente vai ouvir seu áudio, tá bom? Ricardo, e aí, tudo certo? Para o BNH, nosso amigo vascaíno, hoje ele vai tomar aquele suco de Del Valle, né? Pois é, rapaz. Já tá secando o Mengão. Será brinquedão, hein, Ricardo? Noilça, abraço, nossa botafoguense também. Gilbertão, daqui a pouco é você, tá?
1: Existe uma teoria que se chama 90-10, onde uma pessoa tem 90% daquilo que você procura em alguém. Só que você foca naqueles 10% que falta. Aí você sai pra rua, se aventura, e realmente você encontra aqueles 10%, mas não se deu conta que perdeu os 90%.

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0: E aí, boa tarde.
1: Boa tarde, litoral, segurança, aqui na melhor, eu tô de boa, eu estou sempre na litoral. Isso, eu tô aqui, eu tô numa legal, cena dele. Uma tarde abençoada, como o Guerreiro falou aí agora, hoje tem, Mengão.
0: Pois é,
1: Rafa. E Mengão é Brasil, né?
0: Mengão é Brasil.
1: Eu não vou falar muito não, porque de vez em quando o Mengão dá uma escorregada na curva, mas
0: pois é, a gente sabe parte, isso.
1: Nós estamos aí, estamos liderando, estamos na frente, tá todo mundo nos olhando, cê tá doido, cê tá maluco, ninguém na frente, só tem, ui, demais, cê tá maluco.
0: Abraço, segurança, Gilbertão, bom trabalho aí, pois é, hoje Mengão é Brasil. Ó, vamos faturar na sequência, tem o Bora Pagodear, segura aí.
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1: Deixamos mais uma edição do Bora Pagodear, 4:02 agora. Ó, vamos pro intervalo rapidinho, sabe por quê? Porque na sequência a gente volta abrindo uma hora sem intervalo comercial.
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0: Bora abrir essa sequência, uma hora sem intervalo comercial. E ó, pra você que tá chegando agora, vamos dar uma reforçada aqui nas promoções. 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

0: Na litoral eu tô legal, 4:18.
1: Vamos! Faz o L, faz o L, faz o L. Isso é DNA de GG em Salvador, Bahia. Aí, ó.

0: É a Litoral, primeiro lugar geral na pegada do Natanzinho Lima cantando Sou Favela aqui no Festa. 4h28, daqui a pouco às 5 tem resultado de promoção. 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Transmissão lá na Top hoje, logo mais, lá na Padaria Top do BNH. Flamengo Independiente, Del Valle pela Libertadores. Jogão, né? Vanderlei vai torcer pro Mengão também. Ô, Vanderlei, e aí? Me conta.
1: Boa tarde, Emerson Aguiar, Quintou,
0: rapaz.
1: O Brasil aqui descendo a contramão, bora.
0: E aí?
1: Descendo a serra,
0: ah, Emerson. É? Desce devagar.
1: É, Emerson Aguiar, se eu ganhar esse chope, eu ia lá secar o Flamengo hoje, mas...
0: Secar?
1: Não vou concorrer, não, deixa quieto.
0: Eu achei que você fosse torcer, rapaz. Ia levar o secador. Abraço, meu amigo, obrigado pela carona. Desce devagar aí, tá bom? Muita tranquilidade nessa hora ouvindo a gente. Vai lá, vai checar o Mengão, vai. Léo Madeira também tá por aqui, abraço pra você. Mas quem? Marcileiro também, meu amigo Caetano já tá engatilhado aqui pro você do comando, né, Caetano? Tá certo, mais tarde é você comandando, sim. Onivaldo também, abraço pra você. Tedesco também, deixa eu abraçar a turma aí, né? Da... galera da Tedesco, construtora. Abraço, gente. Jorge Nunes também participando com a gente. Abraçando meu amigo Valmir, Bairro Paraíso. Valmir Fagundes participando da promoção com o Cineminha. E aí, tudo bem? Paulo Henrique, vulgo Salsicha. Coramara mandando aquele beijão pra esposa Nani. Grande Salsicha, tudo certo, meu irmão? Quintamos por aqui. Hoje tem Mingão, Salsicha. Cuidado, hein? Boa tarde, Emerson, passando para agradecer a você e dizer que amei o café da tarde ontem com o Márcio e o Bruno. Ah, eu tenho certeza disso, já imaginava. O café nosso é mais do que especial, Geraldo. É feito, né? Esse momento especial é feito com muito carinho. A gente faz essa visita para vocês aí. E o nosso carinho, a gente tem que agradecer vocês, tá bom? Semana que vem, acredito que tem mais promoção. 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A Geralda, ontem foi o dia da equipe da Rádio Litoral tomar o café, né? Na casa dela, em Marataízes. E obrigado a você aí pela recepção, tá bom? Em nome de toda a equipe, nosso muito obrigado, tá bom, Geralda? Parabéns, tá, querida? Por aqui seguimos!

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1: Boa oportunidade para professores que buscam uma vaga no serviço público. A Prefeitura de Anchieta, no sul do Espírito Santo, abriu concurso público para profissionais da educação com salários que podem chegar a aproximadamente R$ 8.000. As oportunidades são para professores de diferentes áreas de atuação na rede municipal de ensino com vagas imediatas e também formação de cadastro de reserva. Os candidatos devem ficar atentos aos requisitos específicos de formação exigidos para cada cargo. As inscrições serão realizadas pela internet e a seleção contará com prova objetiva, além das demais etapas previstas no edital. Todas as informações sobre cargos, salários, prazos e inscrições estão disponíveis no edital do concurso da Prefeitura de Anchieta.
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1: Atenção para quem está de olho em uma oportunidade no serviço público. O Espírito Santo tem pelo menos 10 concursos e processos seletivos com inscrições abertas ou previstas com oportunidades para diferentes níveis de escolaridade. Entre os destaques estão seleções em prefeituras, conselhos profissionais e também instituições públicas. Há vagas para advogado, professor, engenheiro civil, profissional da saúde, cuidador escolar, condutor socorrista e outras funções. Um dos maiores salários é oferecido pela Prefeitura de Vila Velha, onde a remuneração pode ultrapassar R$ 14.000 na área da saúde. Como os prazos de inscrição variam conforme cada edital, os candidatos devem ficar atentos às datas e também aos requisitos exigidos para cada cargo.
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Máquina Eleitoral. 6h55 agora, daqui a pouco tem resultado de promoção. Deixa eu mandar um abraço pra ela. Posso falar ou só após as 18? Verinha, abraço, tá bom? Bom trabalho aí pra você. Eleandro Gomes também tá ligado por aqui. Deixa eu abraçar aqui também o Geraldo, mas quem? Alexandra Ferreira também, abraço pra você, Gabriel. Amanda Polonini também, abraço, tá bom? Ótima tarde pra você, Amanda. Meu amigo também, Lindomar. Ô, Lindomar, vai Boa Vista aí. Abraço, Lindomar. Tô pensando naquele convite aí pro churrasco da picanha, tá? Tudo liberado. Vamos torcer pro Vascão semana que vem. Depois você vai torcer pro Tricolor, aquela dobradinha. Janis, tudo bem, amiga? Abelardo Machado também tá ligadinha na Litoral. Forte abraço pra você.

0: Na litoral eu tô legal, jeito moleque. Fechando muito bem uma hora de música sem intervalo comercial. Ó, resultado de promoção agora. Promoção com a Top do BNH. Hoje tem Mengão, logo mais. Transmissão lá na Top do BNH. Flamengo Independiente deu vale pela Libertadores da América. E alguém vai pra Top hoje assistir esse jogão aí, curtir o Mengão. Torcer pro Mengão, tomando aquele chopp gelado lá na Top do BNH. Vamos liberar agora já esse voucher no valor de R$50 para você ir na Top hoje. Vamos lá então, quem vai para a Top hoje é do Central Parque, terá o telefone 9032. Quem vai torcer para o Mengão, não sei, né? Ou secar também, né? É você, ó, Magno da Silva. Parabéns, Magno!
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0: E continua por aqui nossas promoções, tá? 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

0: Deixa eu abraçar meu amigo Francisco, vulgo Ceará, no bar do Ceará. Ô Ceará, Celino tá, rapaz, Ceará mandou uma foto de Celino pra mim. Celino, mas já, meu amigo. Abraço especial pra você aí, tá bom, Celino? Abraço também pro meu amigo Ladeira aí, do Ladeira Lanches e família. Marcos Dalla tá no corre, Ceará. Tá no corre, indo e vindo. Abraço pra Letícia também, todos aí do Alto Novo Parque. Tassiele Santos também chegou por aqui, participando da promoção com a The Best. Abraço pra você, tá no Zumbi. Felipe Medeiros, aquele abraço. Meu amigo Matheus Uber também, do Nossa Senhora Aparecida. Vinícius Betinho. Mas quem? Joyce Andrade também, do Recanto. Camila Couto, aquele abraço pra você. Caroline Rocha com K. Ana Caroline também, participando com a gente. Álvares, queridão, e aí? Só produzindo, né? Só no corre. Felipe Carvalho, Paula Viana também, Marcos Felipe, abraço aqui pro Marcão Gargamel, a Isa, Ilza Carvalho, na verdade, né? Auto Independência, Guilherme Rezende também, do Vila Rica, e quem tá por aqui também, a Maria José. Marcelinho, e aí? Hoje tem Mengão, fala pra mim.
1: Boa tarde, meu amigo Emerson. Rapaz, você sorteou o ingresso para um flamenguista com todo orgulho, todo amor, nação rubro-negra. É, coisa boa, eu gosto de ver isso. Um abraço pra você, meu amigo. Uma boa tarde pra você, pra todos os meus amigos. Uma ótima tarde abençoada pra vocês. Marcelinho Patu aqui. Mais tarde tô lá na Top, tá?
0: Ah, é? Vai.
1: Vou degustar um choppzinho bem geladinho e vendo o meu Mengão jogar. Ei, coisa boa, naquele ar-condicionado. Valeu, Ed!
0: Valeu, Marcelinho! Um abraço pra você. Pois é, hoje tem Mengão na Top. Flamengo Independiente, Del Valle. Logo mais pela Libertadores. A transmissão lá na Top do BNH.
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0: É o embaixador e a Ana Castela, Canudinho, 5h34. Canudinho é o nome dela, né? 5h34 agora, daqui a pouco resultado de promoção com a The Best. 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Abraço, tá, Lídia? Boa sorte pra você. Minha amiga Néa do Boitão também, tá ligadinha? E Néa?
1: Boa tarde,
0: boa tarde. Néa, tudo bem?
1: Vamos dar um alô pra esposa das bigodes. Aham. A torcida Moitãozinho. Uma boa tarde a todo mundo e bom final de semana.
0: Boa tarde.
1: Na Litoral, Tomás, que legal.
0: Obrigado, Néa. Boa tarde, um abraço a todos aí. Moitão, a turma ligada aqui na Litoral. Minha amiga Néa. Daniel Peixoto também tá por aqui. Gilberto Machado. Rosilene Poutura, Tom Pontoura, né? Do São Francisco de Assis. Participando da promoção com a The Best Açaí.
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1: Tiaguinho aqui na Litoral, pensamentos intrusivos. Deixa eu abraçar o Mário Sérgio, tá on aqui com a gente, tá no valão, participando da promoção com a The Best. Daqui a pouco tem sorteio, tá? Resultado dessa promoção. Doutor Lohan, é fechamento também com a Litoral, Verinha, é isso aí? Abraço, tá, doutor? Tamo junto. Tá cuidando de você, cuidou do pezinho, Verinha, tá quase 100%. Abração, tá, doutor? Tamo junto, abraço, Vera. Verinha, que daqui a pouco vai comandar a programação, né, Verinha? Leandro Ponte também tá por aqui, São Francisco de Assis. Daqui a pouco o resultado de promoção com a The Best. Vamos liberar aquele milkshake de 300ml da The Best Açaí para você. Palavra-chave The Best Açaí Litoral, manda aí pro nosso WhatsApp. E daqui a pouco também às 6 tem você no comando aqui na programação.

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Litoral, eu tô legal, Israel e Rodolfo. Ó, daqui a pouco tem o Você no Comando, tá? Vamos liberar pra você comandar a programação, aquele momento especial, único, em que você comanda a programação aqui na Litoral. Abraçando o Alejandro,

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0: Tudo pronto por aqui, agora é só você comandar a programação. É por sua conta, né? É você no comando. Ótima noite pra você ouvindo a Litoral. Tá indo pra casa, né? No trânsito aí, obrigado pela carona. Vá com calma, muita tranquilidade. Respire. Chegue bem em casa pra descansar, pra gente fechar bem a semana amanhã, sexta-feira, não é mesmo? Obrigado pela caroninha de sempre. A partir de agora, você também curte o Você no Comando aqui. Vamos lá!
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4: Boa tarde, Guiá.
0: Gilson.
4: No comando de hoje, eu quero vivando.

0: É você no comando aqui na Litoral. Saudade com o Vando, chora coração.
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3: Pedro Henrique Lucas.
0: Só faltou o CPF do homem, do namorado, Duda. Tá aí, ó. KLB ao vivo pra você. Duda, Bel.

0: Na Litoral, Elton Baez, que legal. E os meninos do KLB, ela não está aqui, é você no comando. 6:12 na Litoral.
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2: Boa noite, meu amigo Emerson Aguiar. Eu no comando hoje, quero ouvir o César Menotti, Fabiano, Paranoia. E manda para todas.
0: Ciumenta.
2: Aquelas paranoicas de Cachoeira, Mirim, Brasil e o mundo conectado, beleza? E hoje é aniversário de Dona Nica Repelique. Completando mais uma estação, que o Pai Soberano abençoe poderosamente, ricamente a vida dela aí. Mais uma rosa colhida no Jardim da Vida. Aquele abraço pro Eloy, Érica, Rodrigo, Ricardo, chama Ricardo, Eduardo Bicudo, Cida, Gabriel, Guilherme, Ana Aparecida, Flor do Campo, Deusa de Ébano. E ela que para trans já vai. Quem quer? Deus, mano. E o menino só tá de tocar, Jorgete Baixinho, Rodrigo e Lohane, na Litoral, muito legal.

0: conterrâneos das Minas Gerais, César Benotti e Fabiano na Litoral.
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2: Litoral, aqui é Flávia.
0: Ô, Flávia.
2: Já que eu estou no comando, toca pra mim a Sana de Sá. Hoje eu te encontrei pensando em você. E que a Litoral tá legal, pintou, hein? Toca pra mim.
0: Agora, tá aí, Flávia. É você no comando, saudade com ela, né? Muito tempo eu não ouvi essa música da Sandra. Retratos e canções. Essa música marcou época e gerações.

0: da série Músicas que Marcaram Época. E que saudade, né? Com a Sandra de Sá, você no comando. Tem mais um ainda pra comandar a programação. É você sim no comando aqui na Litoral.
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2: Lindo, boa tarde.
0: Ei, Verinha.
2: Aqui que fala é Vera do Pula Pula Paraíso. Hoje no comando, bora lá de Diego e Vitor Hugo, Moça pra Casar. Dedico aos meus familiares, Gestora Michele, Aldalete, Aparecido Furacão, Marta Malena, Inês, Eliene Camelo, Duda Mel, Toninho Segurança, Diego Toc, Timboca, Dimas, João Paulo, Doutor Lohan, Sérgio Vera Machado, enfim, para todos os motoristas da Audácia, PP Saúde e Educação. Beijo, Litoral.
0: Beijo, Berinha. Tá aí, ó.

0: Ela é moça pra casar, Diego essa e Victor Hugo. É sim. Deixando mais um você no comando. Comandaram muito bem, né? Vamos buscar lá no passado retratos e canções antigas também. Voltamos aqui no Diego e Victor Hugo. Fizemos uma mesclagem bacana, né? Teve César Menotti, KLB também. Parabéns pra vocês. Próximo você no comando é sabadão agora aqui, tá? Agora, resultado de promoção. Liberando aqui um milkshake de 300ml da The Best Açaí. O melhor açaí do Brasil. Esse milkshake de 300ml tá indo pra você no bairro Zumbi. Final telefone 9405. Taciele de Paula. Taciele, é você!
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0: E aí, Dilcinho, aqui na Litoral, 6h32 agora, ó, daqui a pouco resultado de promoção. 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Deixa eu abraçar o Patrick, tá on aqui. Aí, tudo certo, meu irmão? Uma excelente semana pra gente aí. Já estamos quase terminando ela, né, Patrick? Abençoada e produtiva. Abraço pra você, pra todo o pessoal, os motoristas aí da saúde. Pessoal indo e voltando, levando a gente, enfim. Obrigado pela carona de sempre, tá bom, irmão? Vamos fechar bem sim. Essa semana abençoada e muito produtiva. Abraço para você e para todos aí. Flavinha, tudo certo? Daniel, aquele abraço. Silvia Lemos também chegando por aqui. Abraço para você. Está em seu turno ligadinha na Litoral. Vamos de informação?
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0: Atenção para a previsão de chuva forte no sul do Espírito Santo. O Instituto Nacional de Meteorologia, o IMET, emitiu 2 alertas de tempestade para municípios da região com possibilidade de chuva intensa, ventos fortes e queda de granizo. Um dos avisos é de perigo potencial na cor amarela, enquanto o outro tem grau de severidade maior, classificado como perigo na cor laranja. Há risco de alagamentos, queda de árvores, descargas elétricas e interrupção no fornecimento de energia. A orientação é evitar áreas abertas durante as tempestades e não permanecer também próximo a árvores e estruturas metálicas. E em caso de emergência, acione imediatamente a Defesa Civil pelo 199 ou Corpo de Bombeiros através do 193.
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0: O homem com mais de 7 anos de pena ainda a cumprir foi preso em Cachoeiro de Itapemirim. A prisão foi realizada pela Polícia Civil durante uma ação para cumprimento de mandado judicial. Segundo as informações divulgadas, o homem era procurado pela justiça e foi localizado pelos policiais do município. Contra ele havia uma condenação definitiva, com mais de 7 anos de prisão restantes para cumprimento da pena. Após ser detido, o homem foi encaminhado para os procedimentos legais e posteriormente levado ao sistema prisional. Ele permanece à disposição da justiça para o cumprimento da condenação.
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0: Na litoral eu tô mais, que legal, menos é mais. Deixa eu abraçar a Érica aqui do Alto Monte Cristo, também no Vila Rica, a Ana Lúcia Moraes, participando da promoção do Cineminha. Guinho também tá na atividade. E aí, Guinho? Guinho, fala aí.
1: Boa noite, meu amigo Emerson Show. Quintão, meu filho.
0: Pois
1: hoje
0: é,
1: tem Mengão, vamos pra cima.
0: Ah, é?
1: Emerson, aquele
0: ah.
1: Lançou aqui pra galera do churrasinho, pra Josi, pra Sebastião, pra Miguel, pro Giovanni, pra Manu, aquele alôzão pro Fabinho Uber. É, o moleque teve aqui ontem, o moleque é diferenciado.
0: Ah,
1: um alô
0: é?
1: Pro Cabeça lá do Selfie. Manda um alô aqui pro Toninho, Gatinho Preto e todos os ouvintes dessa rádio litoral. Porque na litoral, Emerson, o Guinho tá muito mais legal, meu filho. É aqui, bebê, em frente ao supermercado sempre tem. Bom pra cima porque quintou, bebê!
0: Abraço, Gui! Bom trabalho! Ó, resultado de promoção. Agora aqui vamos liberar 4 ingressos pro Cine Unimed. Quem vai pro cineminha é você do bairro Alto Independência, pela o telefone 4827. Cineminha, 4 ingressos. Totalmente seu, tá? Felipe Carvalho, alô Felipe!
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0: Na litoral, Eutoregal, Sorriso Maroto. Perdas e danos, participação Ferrugem, benza Deus também. Acabou, fechando mais um Festa Litoral, edição desta quinta-feira. Fechamos muito bem, né? Que bom, graças a Deus. Mais uma quinta-feira produtiva, muito trabalho também. Ótima noite para você, obrigado aí pela sua companhia. Daqui a pouco tem a Rede Litoral. E a gente volta amanhã, se Deus quiser, sexta-feira, sextando com você aqui na Litoral Sul. Muita coisa boa, sua participação, prêmios também. Amanhã a gente se fala, combinado? Tchau, gente. Até amanhã, se Deus quiser.
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3: Na Litoral, eu tô legal, pronto de volta e em definitivo agora pra Rede Litoral de Rádios. Pra todo Espírito Santo, até às 8, só música, sem comerciais e lógico, só participação. Aqui na comunicação, ele, arroba Alex Bono. Boa noite de novo, Alex Bono.
4: Boa noite, meu amigo, arroba Oliver Anderson.
3: Tamo aqui na sua quinta-feira, dia 10 de setembro. Hoje saiu mais uma pesquisa do Ibope e adivinha? 4 anos e 6 meses seguidos, a Litoral FM, mais uma vez, é primeiro lugar geral em audiência.
4: Que delícia, graças a você, ouvinte, que é o melhor ouvinte do mundo.
3: Sei que segue a gente no nosso Instagram, arroba Litoral FM, tá lá um post com a foto do Alex Bono, do Velho Testamento.
4: Do Velho Testamento.
3: Para você curtir, comentar também, fica à vontade de participar das nossas promoções, hein? Segue lá, arroba Litoral FM. Estamos agora para todo o estado. Estamos para Laranja da Terra.
5: Boa noite, Bono. Boa noite, Rola.
3: Boa noite, Manozinha.
5: Deixa eu começar a falar, Litoral é a líder.
3: Como é que é? Deixa você começar a falar?
5: Deixa eu começar a falar, Litoral é a líder.
3: A Litoral já era líder.
5: Primeiro lugar de novo, dá nós, hein?
3: Como é que é? Como é que é?
5: Primeiro lugar de novo, dá nós, hein?
3: Só dá nós, hein?
4: Ai, ai, os nossos ouvintes não são fáceis, são incríveis.
3: Vocês estragam a gente, vocês estragam a gente. Ó, daqui a pouquinho tem ingresso pro show dos Barões da Pisadinha, lá no, na Expo Cariacica 2026.
4: Arrochendo, tô nem vendo. Isso é muito bom pra cantar, meu filho. Bota uma pinga lá pra ouvir, vai ser do caramba.
3: Você bebe pinga?
4: Ô, meu filho, dependendo do dia. Por exemplo, hoje eu tô no dia que acabe o mundo, tô nem aí, então eu beberia.
3: Hoje é um dia que você beberia.
4: Eu beberia, mas vou deixar pra amanhã na festa firma.
3: Mas na festa firma?
4: Mas é claro, meu filho. Sabe quando você
3: pra
4: passa
3: fazer
4: numa fase... Eu não sei o que pode acontecer. Nossa, mas claro, sim, que a gente tem um nível ali. Mas sabe quando a gente passa assim num sei lá, eu te falei, cara, depois desses dias aí comendo muito, que não deu muito certo, parece que eu me transformei. Eu tô meio que me ligando, não tô nem aí, igual a Luca.
3: Meu Deus
4: do céu. Claro que eu não vou fazer maluquice, porque não é da minha índole. Mas não, não é da minha índole.

0: Ele não é, isso daí não é, não é mesmo.
1: Baixaria,
0: eu
1: não?
0: Não, baixaria. Sou de um certo coisa. O máximo que eu posso fazer é o famoso, eu já tenho um não. Ah. A gente tenta o sim. E aí, tudo bem? Como é que você tá?
1: Ó, como
0: toma
1: tava
0: aqui duas taças de vinho pra você.
1: Nossa. Como tava falando, ingresso pro show dos Barões da Pisadinha, Muriel Alves e Guilherme Silva. Manda a senha pra você participar.
0: Eu vou com a Litoral.
1: Eu vou com a Litoral. Manda aí no WhatsApp.
0: 9 9 8 6 1 0 5 5 0.
1: Até que enfim.
2: Vocês precisam admitir alguma coisa.

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1: Naquele pique, hein?

0: Dessa vez você não escapa, nenê.
1: Na Litoral, eu tô legal. São 7 horas e 22 minutos. E aí, tá curtindo? São 60 minutos direto só de música, sem comerciais, mais músicas que aqui. Sei não, hein? Só aquela pausa pra gente mandar aqui abraço. Deixa eu ver aqui. Oi, Bele.
2: Boa noite, Holiday, Alex.
3: Fala, Bele.
2: Que top, beijo. Na Litoral, eu tô mais que legal. Essa rádio é top demais. Você tá doido? Meus gatões da noite.
1: Eita.
2: Holly Belex,
3: Harry de fundo ali.
2: Manda beijo aqui para Belê, para meu filho Matheus. Ah. É isso aí, vamos que vamos.
1: Uh-huh.
2: É o Holly Belex daqui a pouco vai para casa e o Alex até as 23 horas.
3: Precisa lembrar?
2: Bora, trabalhar.
3: Ela joga na minha cara isso.
2: Comprar um leitinho da confusão.
1: Leitinho?
2: Ah, tá. É nóis.
1: Valeu, beijo, Belê. Obrigado pela participação de sempre, hein? Direto de Nossa Senhora da Penha. Ela mora no mesmo bairro que você? Você encontrou com ela lá?
3: Óbvio que não.
1: Não?
3: Belezinha pra mim é uma alma, é um espírito.
1: No mesmo bairro?
3: Não aparece, só ouço a voz. É um fantasma na minha vida.
4: Boa noite, Alex. Duro com o desenho. Boa noite, Rádio Anderson. Aqui é o Gabriel Santana, o embaixador do modo aplicativo. Ah. Passando para parabenizar mais uma vez a Litoral. Primeiro lugar, geral no Ibope. E aí, podia botar a risadinha da Heleninha de novo aí. De novo, primeiro lugar? Você tá doido? Natural, eu tô legal.
1: Acostumei.
3: Nem precisou, porque renovou, né?
1: Hoje foi. Aí fica fácil.
3: Cada mês esperar mais um áudio da Heleninha pra ver qual será o próximo.
5: Boa noite, Alex Bono!
3: Olha ele aí!
5: Boa noite, Robert Anderson!
3: Fala, Ti!
5: Eu tô querendo saber que horas vai ser o sorteio pra entradas do evento amanhã.
1: Qual?
5: Esse mesmo, o da Litoral.
1: Ixi.
5: Festa da firma, o sorteio vai ser que horas? Porque eu tô querendo concorrer.
1: Não, da festa da firma é perigoso,
3: É o que é perigoso? Essa risada aí.
1: Não, o que rola na festa da firma?
3: Essa
1: não.
3: É perigoso. Você vai, né?
1: Eu tenho que estar aqui no sábado, 7 da manhã.
3: Eu sei. Tô achando que você evita esses eventos, porque eu acho que você é capaz de pirar o cabeção.
1: Eu?
3: Ou é pra que ninguém descobrir a sua segunda...
1: Logo eu.
3: É verdade, tem razão.
1: Logo eu.
6: Boa noite. Quem fala aqui é do Daniel de Cachimirim. Boa noite, Toninho. Ele pula pra chefe. Meu amor, Pedro Henrique, Lucas. Meu amigo, Jefinho, Lília, Cauã, Enzo.
1: Sim.
6: Isabela Borges Guzmão, minha primeira. Eliane, Amarildo, boa noite, Dudamel. Já que eu estou no comando de hoje, se tiver, eu quero ouvir um KLB. Tá difícil te esquecer, tirar você de mim.
3: Eita, nós.
1: Beijo, Dudamel. Obrigado pela participação, hein? Daqui a pouquinho, 20 para as 9, tem a primeira edição da noite do Litoral Você no Comando.
3: Você tocaria?
1: No KLB?
3: Aham. Uhum.
1: Tocaria.
3: Que o ouvinte pede, né? Ele manda e a gente tem que tocar. Esse é o slogan do programa, certo?
1: Depende.
3: Curadoria boa. Vamos ver se a Heleninha vai mandar áudio mês que vem.
1: Por quê?
3: Não, mano, vai sim. Porque vai ser eu. Não vai ser você.
1: Nossa senhora. Agora há pouco tocou aqui a vinheta da Pisale Calçados. E aí você notou, né?
3: Brincando, hein, Duda? Essa música é linda.
1: Por exemplo, a Ana. Anotou. Ana, você mandou aqui a senha no WhatsApp. Essa promoção da Pisale Calçados, você ouve a senha no ar e cadastra a senha no site. Tá bom? Então, boa sorte pra você, Ana Carolina, de Porto de Santana. Amanhã tem mais um sorteio.
3: Mais um 500 conto?
1: 400.
3: 400.
1: 500 conto é do Álvaro Nova.
3: Não, é 500. O 100 reais eu peguei pra mim e a gente tá chutando 400.
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2: 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Pedi autorização.

0: Também Muriel Alves e Guilherme Silva. Começa amanhã a festa.
1: É amanhã, vai de amanhã até o dia 14.
0: Isso, Expo Cariacica 2026 no Rancho Aldeia do Coco, em Nova Campo Grande, em Cariacica. Tá fingindo de graça?
1: Eu vou com a Litoral.
0: Eu vou com a Litoral, essa é a senha para você participar aqui no nosso WhatsApp.
1: 99 96 50.
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0: 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Lembrando que também tem promoção lá no nosso Instagram, tô abrindo aqui, @litoralfm. O bolão tá valendo, tem mais um bolão lá. Deixa eu ver aqui, ó. O bolão agora é o jogo do Flamengo e Corinthians. E aí, esse bolão aqui, o jogo é dia 14, ou seja, próximo domingo. Domingo? 11, 12, 13,
1: 14 é segunda.
0: Segunda-feira. Caramba. E o sorteio... Ah, não. Desculpa. O sorteio vai ser na segunda-feira. O jogo é domingo. E é isso. Vai lá no nosso Instagram. Tem essa promoção. Tem R$1.000 da Rede Construir. Tem o Alex Bono.
1: Tem aqui, eu?
0: Tem.
1: Onde você, que tem eu?
0: Nos 4 anos e 6 meses.
1: Ah, pelo amor de Deus, mas por que você tá focando nisso?
0: Em primeiro lugar no Ibope.
1: Tá, vai informação.
0: Tem outra promoção modelo aqui. Bom, é isso. Vai lá, @litoralfm. Participe e boa
1: já
0: sorte.
1: Já, ué? Oh, pensei que a gente discutir alguma coisa, ver como é que tá a vida. Você entrou pra falar promoção, falar o número e eu, litoralfm.com.br só?
0: É.
1: Como é que eu justifico meu salário assim?
0: Um grandioso salário.
1: Pelo amor de Deus. Vou dar uma de cara ao leca.

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0: Na Litoral, eu tô legal. Atenção, atenção!
1: Vou liberar os convites pra curtir a Expo Cariacica! Sacanagem, fiz igual o, o cara da Cidade Negra na música.
0: Daqui tocou agora
1: pouco. É, né? Você viu? Caramba, hein? Bem, tá indo aqui pro final do telefone de 7216. Andresa Lourdes de Souza.
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0: Parabéns, Andresa. Vai curtir a Expo Cariacica 2026 a partir de amanhã, no Rancho Aldeia do Coco, em Nova Campo Grande. Alex, boa noite, bora.
1: Fala.
0: Tem aqui a participação da... Oi, Raquel.
5: Boa noite. Alô, Ibope. Me pesquisa. Eu vou economizar um trabalho danado pra vocês. Os melhores locutores... As melhores músicas, os melhores prêmios.
1: Ai,
5: iPhone 17. Tenho 18 aí. Vem aí, hein? Aê. Vai escrever. Não tem como, Ibope. Vem me pesquisar na Litoral, tá mais que legal.
0: Beijo aqui. Beijo aqui. Me pesquisa, Ibope. Beijão, Raquel.
6: Vai. Boa noite, Holiday. Boa noite, Alex.
1: Boa.
6: Beijos aqui. Vem pagar nossas contas. Porque nossas contas já estão... Já tá vindo.
7: Tá bem grande, hein?
6: É.
7: Toma aqui ligadinhos.
0: Quem é?
6: Beijo. Arthur do Rio Branco.
1: Arthurzinho.
0: O Arthurzinho, né?
1: O Arthurzinho vem pagar nossas contas. Arthurzinho, você com conta na idade dessa.
0: É, Arthurzinho.
1: Tá pedindo pra... A mãe tá pedindo pra falar, mas de qualquer forma, também quero alguém pagando minhas contas.
0: Josimar e Arthur. Amanhã, amanhã, mais R$500 em boletos pagos, mais R$400 em compras na Pisani Calçados e por aí vai, tá, Arthur? Boa sorte nas nossas próximas promoções.
1: Essa rádio é uma mãe.
0: Nossa, mãe. Alex, bom trabalho, parceiro.
1: Valeu, meu amigo. Boa volta pra casa.
0: A gente se fala amanhã. Tá 3 da tarde, se Deus quiser. Eu volto aqui na Rádio Litoral mais uma vez. Primeiro lugar geral amanhã, no Ibope.
1: Amanhã saindo mais cedo. Tá, você não ousa falar que vai ficar mais tempo, que eu vou ter que ficar. Já avisando para os ouvintes, amanhã saindo mais cedo.
0: Que amanhã tem festa da Rede Gazeta. E aí...
1: Eu vou deixar a Holly bêbado, que aí segunda-feira eu tenho história pra contar pra vocês, tá?
0: Eu, tem que estar aqui no sábado, 7 da manhã, filho.
1: Será? Será?
0: Compromisso. É... Amanhã a gente
1: vai estar virado.
0: Amanhã a gente vê.
1: Sábado o Holly vai virar.
0: Tá bom.

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8: Tamo aí! Contigo, Alex Bono, na área até as 11 horas. É nós que tá. Olha lá. Vamos chegando para mais uma edição dos 45 minutos premiados. Quer dizer que é hora de você anotar do início ao fim, porque pode levar semana que vem um iPhone 17.
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8: Para começar.
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CBN, Henrique Castro, nem pagando. Aí sim, né? Viu que não dá bom, não tem que voltar mesmo não, rapaz. Sai fora, 8h17. Fala, Denizinho, Alzira Ramos, a minha turma aí, ó, Gustavo de Tarana também, Wellington de Almeida, lá em Ferrosa, boa, Wellington, também aqui, Drica Santos, boa noite pra você também, tem mais Wagner na área, yeah. O André Luizinho também, bairro Planalto, Josimar em Rio Branco, Carla Cristian, e a turma aí, os nossos motoristas de aplicativo, taxista daquela companhia gostosinha, vai trabalhar comigo até altas horas da noite também, né? Aí deu bom demais.

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0: 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Não é uma, mas sim Dua Lipa, Levitating. Demais, você tá nessa bonita aqui.
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0: A galera já tá ligada. Então vamos pra interação.
1: Chocada.
0: Vamos pra interação mesmo.
1: Manda aí.
0: 27999981050. Manda qualquer coisa que eu coloco no ar assim sem ouvir. Sério. Você quer ver como?
1: Ele não vai.
0: Vou sim. Você quer ver como? Faça isso agora que você vai entrar no ar. Vamos começar então com a nossa audiência. Ah, o horário agora é uma bagunça. Eu amo demais, cara.
1: O que é isso?
2: Vamos voltar pra cá.
1: Que deselegante.
0: Né? Não, é verdade. Eu não tô mentindo. Certo, Alexa?
3: E aí, meu filho?
0: Vamos nessa. Alô, quem começa aqui?
1: Boa noite, meu amor.
0: Fala, meu amor.
1: Manda um beijo pra mim, se você puder, por favor.
0: Um beijo pra você, Rosenberg. Coraçãozinho também. Mandou um boa noite aqui com uma fotinha de coraçãozinho. Tem alguém lá atrás? Tem uma galera lá atrás, pô. Salve pra turma aí também. Tá aí no carro de aplicativo do Rosenberg, aí sim. Fala, Dani.
4: Boa noite de quinta-feira, meu amigo Alex Bono. Que Deus Jesus Cristo sempre abençoando você, sua família e todos da Rádio Litoral. Que legal, um abraço aí, meu irmão.
0: Pra nós.
4: E também que vem chegando um bom final de semana, a presença de Deus a cada um de vocês da Rádio Litoral e família. Um abraço, fica com Deus, bom audiência.
0: Pra
4: aqui nós. É Dani do Ouvir, vamos ficar assim, um abraço.
0: Pra nós, Denizinho, pra nós. Colocar um karaokê aí, eu acho que é melhor, não, criancinhas? Não. O próximo aqui. Fala, meu amigo Wellington.
5: Fala, meu querido Alex Bonner.
0: Como é que você tá, meu amigo?
5: Aqui quem fala é o Wellington do bairro, o Fio Rosa na Serra.
0: E
5: estou
0: aí?
5: Ligadinho aí em vocês aí. Oliver, o Anderson já tá indo, né? Eu acabei de chegar do serviço e estou ligadinho aí na Rádio Litoral. Na Litoral, eu tô mais que legal.
0: Aí é bom, tava ouvindo um Alok aí, altão, hein? Gostei. Quem mais chegando aqui? Ô, Wellington, tamo junto. Cadê? Oh, yeah, Diego Piedade. Tá aí, ó. Morrico não é uma, mas é Dua Lipa. Mas tá certo, né? É uma, é duas. É isso aí. Fala, John!
6: Boa noite, Alex Bono. Aqui é de onde o Prédio ligadinho na Litoral. E já que eu tô no comando...
0: Pô, você no comando. Vocês mandam esses você no comando tão cedo. Eu gosto da fofoca. Você não manda aqui 15, 20 minutos ainda? Vou botando aqui. Daqui a pouquinho rola o seu você no comando, John. Que mais aqui, ó? Boa noite, Alex. Eu sou Ivani Lopes. Moro aí no bairro Interlagos, em Linhares. Manda alô pra mim. Sou sua fã. Ai, que bonitinha! Que foi, Crescinhas? Nunca ninguém falou que é minha fã, fica emocionada. Beijo pra você, lindona. Fábio!
7: Meu amigo, meu querido Alex.
0: Como é que você tá?
7: Eu tô por cá, hein? Tô te ouvindo, hein?
0: Ah,
7: tô
0: moleque.
7: Aqui, hein? Tá sozinho não, meu brother.
0: Que fofo.
7: Vamos que vamos. Quintou. Véspera de sexta. E manda um alô pros meus filhotes. Mano. Eduardo e Domi Lucas. Papai ama muito. Vamos que vamos. Que Deus possa abençoar a vida de cada um. Ouvintes e de cada um da Rádio Litoral. Vamos que vamos, meu brother.
0: Ah, moleque. Vamos com tudo. Vamos tocar música, criancinhas. Hã?
8: Que eu foi? Já não tô aguentando mais.
0: Que é? Que foi?
8: No YouTube era facinho, cara. No YouTube os caras assim... E vai lá em cima. Eu já não aguento mais.
0: Na prática tudo é diferente. Ai, ai. Vai, fica na teoria.

0: Toma, vai. Eita, nós. Na Litrota, mais que legal. Que delícia. Bora fechando então bonitinho essa sequência, valendo o iPhone 17, tá? Então é isso, anotou até a Nitona, vai bonito lá no litoralfm.com.br e boa sorte pra você. Antes aqui pro você no comando, liberado agora vocês mandar áudio, tá? Ah, cadê a luz? Beijos, Michelinha!
1: Boa noite, Alex, boa! Tudo bem?
0: Tudo ótimo!
1: Estamos aqui em Jacksonville, indo pra Tampa curtir o show do Bruno Mars, sábado.
0: Que chique,
1: manda um abraço,
0: cara,
1: aí pra John Vito, Michele, Matheus, Mirella. E eu, Nandinha.
0: Aê, Nandinha, aí, turma.
1: Litoral, mais que legal.
0: Pô, demais, hein? Bruno Mars, cara, que demais. O Bruninho, né? O cara já tem um CPF. Se bobear, você fala português com ele, tá tudo certo. Cadê aqui, ó? Botei aqui pra homenagear o Bruno Mars, mas tô vendo um monte de coisa aqui. Bruno Diegues, Bruno Barreto. Ó, tem até o Bruno Marrone, cara, é verdade. Mas tem também o nosso Bruninho, vai. Que bonitinho. Mary You é lindo, vai, adianta. Pô, criancinha. Qual mais? Mais outra. That's What I Like também é legal. Vem com esse som aqui, nossa querida Rola quer mandar alô também, vai.
2: Ei, amigo.
0: Oi, meu amor, boa noite.
2: Aqui, faz um alô pra mim.
0: Faço.
2: Manda um abraço aí. Pra... Gente, eu sempre troco seu nome. É Vânia ou Tânia?
0: E aí, Tânia?
2: Pra Tânia, do churrasquinho, da família Food.
0: Que demais.
2: Em Belo Aurora.
0: Salve.
2: E também pra Eliane, pro Genivaldo. Eliane e Genivaldo. Do salão.
0: Ah, que demais.
2: Cabeleireiro.
0: Oh.
2: Tá bom?
0: Audiência. Beijo. Boa, hein?
2: Ah, como?
0: Pera aí que ela errou, fala.
2: Salão do Genivaldo Vitorinos. Manda um abraço aí agora, aí, fazendo favor.
0: Foi demais. Um abraço, um beijo pra vocês, turma. Obrigado por estar sintonizado na Litoral aí. Turma que trabalha até tarde igual nós, hein, criancinhas? Igual nós. Tá aí na luta. Show de bola. Vamos agora correr pro você no comando? É rapidão, a gente volta.
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5: Litoral. Vamos de volta para ouvir música aqui na
6: Litoral.
5: Que bonita.
6: Eu
5: tô contigo, Alex Bono, na área. Inclusive, segue lá no arroba Alex Bono. Vai no Instagram, abri até uma caixinha de perguntas. Fique à vontade pra perguntar, tá lá nos stories.
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10: E aí, já gravou o seu pedido?
5: Vamos nessa, essa que é a penúltima edição, ainda vai ter outra 20 pras 11. Começa com você, marcou.
11: Alex Bono.
5: Fales.
11: No comando, eu tô legal. Fala pra gente, a sua maneira, capital inicial, um abraço.
5: Teve uma rima aí, gostei.

0: Pô, os caras do Capital Inicial estavam esse final de semana no Rock in Rio, né? Foi um showzaço. Show de bola, você no comando aqui na Litoral. Vamos para mais um pedido sensacional. Fala, Jonathan!
1: Boa noite, Alex Bona, aqui é Jonathan Prédio Carapuz, ligadinho na Litoral. E já que eu tô no comando, toca aí Backstreet Boys, Inconsolable. Ah, eu quero ver se soltar essa das antigas, hein?
0: Rapaz,
1: TBT na Litoral.
0: Eu gosto muito, você está me fazendo lembrar de uma época. Tem o Incomplete, tem essa Inconsolable, que parece, né, as músicas. Mas, né, Alexa?
2: A gente adora desafios.
0: Vai a tua aí, ó.

0: Essa tá pra cantar até no fundo da alma, hein, João? Você tá de sacanagem. Belo pedido, resgatou bonito. Backstreet Boys na área aí, cancela bom. Que delícia. Isso aqui foi quase um karaokê. Ei, você no comando aqui na Litoral, vamos pro próximo. Wellington, você tá demais, hein, meu filho?
1: Fala, meu querido.
0: E aí?
1: Alex Bonner.
0: Fala pra nós.
1: Já que eu estou no comando,
0: manda.
1: Eu vou te desafiar agora, você
0: mais
1: essa música das antigas. Patton Baton.
0: Ah.
1: Andy Franger. Quero ver se você vai encontrar. O Pato.
0: Será que não?
1: O Pato.
0: Ah, para.
1: O Pato. O Pato. É desse jeito aí.
0: Vou até botar pra cantar.
1: Vamos ver se você vai aceitar esse desafio. Na litoral, eu tô mais que legal. Wellington de bairro Feu Rosa, na Serra. Valeu!
0: Aí, Alexa, o Wellington perguntando se a gente vai aceitar esse desafio.
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0: E foi. Sabe aquela música que vai indo pra lua? Aí, ó, tá, ela vai acabando de fininho, vai indo embora. Nem dá tchau. Foi embora. Gol Pato. Lindo, linda canção. Muito bem, Wellington. É desses desafios que eu gosto. Eu adoro. Você aí que gosta de ouvir as músicas aqui na programação do Litoral, vai ouvindo, mas você no comando, quando vocês mandam essas diferentes, que também é bem legal, cara. Porque é o desafio. É o desafio, certo, criancinha? Desafio é bom demais. Quem tá aqui? Até as 22, Alex Bono. Ana Paula. Ah, agora que tá na Alexa Música, você segue com a gente, né, Aninha? Tá certo. Beijo pra você. Quem tá chegando aqui também? Já tô atrasadinha. Josimara. Atrasadinha foi ótimo. Estou atrasadinho. Josimara, beijo pra você. Duda Mel também já mandou beijo. Tinha outra coisa aqui pra rodar? Cadê, ó? Ô, Genimar, fala. Não é Genimar, não? É? É.
1: Alex Bono. Quem fala é Genimar.
0: É o Genimar.
1: Cara. Tô bem umas duas, três, quatro, cinco ali. Vim pra cá, tô fazendo rango.
0: Ah, que vem pra cá, como eu gostaria.
1: Aqui, tô ouvindo aqui, mas aqui, cara. Rapaz, você tá lascado agora.
0: Tô nada.
1: Olha, foi embora. Né?
0: Tô lascado, tem que trabalhar mais, né?
1: Boa noite pra você, família, todo mundo. Se tiver alguma música disponível aí, você bota pra mim aí.
0: Vou um monte.
1: Você sabe. Você sabe. Você sabe.
0: Uau,
1: mas uma boa noite pra você, família, todo mundo aí. É nóis. Deus,
0: valeu, Genimar. Tem que correr, porque já são 9 horas, já era pra ter colocado a Voz do Brasil no ar, mas a Voz do Brasil entra só no dial, tá? Só pra você que tá na frequência modulada Litoral. Eu aconselho você a ir pro online. Você pedindo pra Alexa tocar Litoral, você segue com a gente com uma hora de música direto. Eu sigo com você também por lá, tá? E também no site litoralfm.com.br e também no aplicativo A Música Não Para, fechou? Então eu aconselho você a sair das nossas frequências, tanto 102.3, 101.1 e as outras frequências aí pelo Espírito Santo. E então para o nosso online, que a música segue aqui na Litoral, fechou? E eu sigo também contigo. Pode seguir também no Alex Bono com 2 N's. Esse é o meu Instagram, a gente se vê lá. Vou lá responder algumas perguntinhas.